0: Ouvimos Vanessa da Mata e João Gomes com um comentário a respeito de John, música de Belchior e José Luiz Pena.
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Ouvimos Ninguém Perguntou por Você com a Letrux, uma parceria dela com Arthur Bragante, e antes teve Elis Regina Aprendendo a Jogar, música do Guilherme Arantes.

Essa foi a Marina Lima, parceria dela com seu irmão Antônio Cícero, Fulgaz. Vamos para mais um rápido intervalo, já já tem mais música aqui na Rádio Cultura Brasil.

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5: Você sabia que consegue emitir pela internet autorizações para que crianças e adolescentes possam fazer viagens internacionais? O documento é emitido pelos cartórios de notas brasileiros aos pais e responsáveis por menores que pretendem viajar de avião para o exterior sozinhos ou acompanhados por apenas um dos responsáveis. Para conseguir autorização eletrônica de viagem, os interessados devem passar por um reconhecimento de firma por videoconferência. Aí, em seguida, os pais recebem um documento digital para validação no guichê da companhia aérea. A medida também ajuda a evitar a perda de documentos impressos durante a viagem. Então, para solicitar autorização eletrônica de viagem internacional, basta acessar a plataforma do e-notariado pelo site e-notariado.org.br. Eu vou repetir, e-notariado.org.br.
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2: Estamos de volta com música aqui pela Rádio Cultura Brasil e a gente volta com o Djavan.

Essa foi a Cássia Eller com o 1º de julho, do Renato Russo. Antes, Djavan, dele, Boa Noite. E seguimos com música aqui em 77,9 FM da Rádio Cultura Brasil. Agora tem Nando Reis e Ana Canhas.

Ouvimos Maria Gadu e Mariana Aidar com Triste, Louca ou Má, de Rafael Gomes da Silva e Juliana Estraça-Capa. Antes, Nando Reis e Ana Canhas, Pra Você Guardei o Amor, composição do Nando Reis.

Ouvimos Vanessa da Mata e João Gomes com comentário a respeito de John, música de Belchior e José Luiz Pena. E é isso aí, eu fico por aqui. Eu sou a Laura Mayumi, na apresentação e na seleção musical. Contei com os trabalhos técnicos do Roberto Rocha. Agradeço sua companhia, um abraço e até a próxima.

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1: Olá, amigos. Um ouvinte quer saber a diferença entre o improviso no jazz e na música erudita. Caros ouvintes, é engraçado, porque muita gente que não gosta de música de concerto, muita gente que, na verdade, tem preconceito em relação à música de concerto, costuma dizer que a ela falta liberdade, falta espontaneidade, que é uma música muito rígida e por aí vai. E que, em contrapartida, a música popular tem plena liberdade e é desprovida dessa rigidez que tolhe a música erudita. Pois bem, quem tem essa opinião ficaria surpreso ao descobrir que o improviso no jazz é extremamente rígido. Ao improvisar, o músico deve obrigatoriamente seguir a estrutura harmônica e a estrutura de compassos da melodia original. Isso significa que se a melodia tiver 12 compassos, o improviso deve obedecer esses 12 compassos. Ele pode improvisar 2 vezes, 3 vezes, 4 vezes, 5 vezes, mas cada vez tem que ter os 12 compassos. E se a estrutura harmônica da melodia tiver, por exemplo, 4 acordes de Ré maior, 4 acordes de Sol menor e 4 acordes de Lá maior, o improvisador deve seguir essa sequência. Aliás, tocar notas que não pertencem aos acordes originais da melodia é um erro considerado crasso pelos jazzistas. Pois bem, na música clássica existe este mesmo padrão, é o que nós chamamos de tema com variações. Antigamente, os músicos eruditos improvisavam como jazzistas, produzindo variações sobre um tema. Mozart, Handel, Bach eram mestres nisso. A diferença reside apenas no estilo musical. Existiam também, entre os músicos eruditos, os improvisos livres, até mesmo sem a necessidade de haver uma melodia reconhecível. O prelúdio da sonata número 1 para violino solo de Bach, apesar de estar todo escrito, tem a característica de um improviso livre. Esse tipo de improviso também existe entre os jazzistas, mas é menos comum e costuma ser feito sempre por um instrumentista que toca sozinho e não por um grupo. Na música erudita, o improviso foi pouco a pouco abandonado, até que no início do século XX praticamente ninguém mais improvisava. Ele renasceu na música erudita com os compositores de vanguarda na segunda metade do século XX. É isso aí. Espero ter respondido. Um grande abraço e até o próximo programa.
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18: Porque eu acho muito legal aqui na Rádio Cultura que vocês falam o nome dos compositores, né? Isso é muito, muito importante. A gente briga, né? Muitos artistas da classe artística brigamos por isso, para que tenha o nome dos compositores sempre em tudo que é lugar. As pessoas só falam quem canta, né? Mas não fala quem compôs. Então, parabéns e obrigada por vocês fazerem isso.
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21: 22 horas.
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1: Não vi o Pelé jogar.
2: Né, Gui?
1: Eu sou de 76.
2: Novinho, que maravilha.
1: 42.
2: Como eu tinha energia com 42 anos, meu.
1: É, não, 42 ainda é novo, né?
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2: Mas, Gui, você começou a se interessar por música como, assim?
1: Foi na adolescência, assim, comecei. O meu irmão, hoje em dia ele é músico, compositor, faz muita trilha sonora. Uhum. Nunca estudou música, começou com 16 anos, ele e um amigo dele abriram uma empresa de fazer som em festa.
2: Tá.
1: Eles tinham equipamento de som, aí eles tinham os discos e iam, montavam o som, discotecavam, faziam a festa.
2: Uhum.
1: E ele começou, desde menino, colecionava muito disco, colecionava revista, Bis, ele tinha tudo. Sempre gostou de música. Eu era mais da rua, de bicicleta, de natação, era mais mundo de esporte, e de rua. E ele sempre na música, mas eu em casa ouvia. Quando ele mais velho, né? Aí ele trazia os discos, comprava os discos. Eu lembro que ele juntava o dinheiro pra comprar os discos, trazia. E eu ficava ouvindo e tal.
2: Uhum.
1: Sempre gostei, assim.
2: Sua família tem músicos?
1: Não.
2: Não.
1: Meus pais são biólogos.
2: Tá.
1: Eu tenho um bisavô que tocava guitarra portuguesa, mas não era músico.
2: Era músico, mas não era profissional.
1: Não era profissional. Mas nem... Minha avó falava que ele só pegava quando era festa, assim.
2: Sim.
1: Era português, né? Ele tinha...
2: Uhum.
1: Pra cantar umas modas, assim, mas só quando tinha festa. Ele nunca pegava no instrumento durante o... Ele era da roça, assim.
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0: Por que não?
1: Programa Gui e Jussara Marçal no álbum Miopia, de 2018. Supertônica Gui Amabis.
2: Seus pais eram biólogos, então?
3: São biólogos, é.
2: São biólogos. Ligados à USP ali, não?
3: Sim, é. O meu pai foi professor lá até, se aposentou. Minha mãe foi professora há anos, depois ela mudou de profissão, estudou psicologia. Hoje em dia ela é psicóloga.
2: E você fez biologia também?
3: Não, eu não fiz faculdade. Aí eu vindo nessa história da esporte, eu nadava e tal, eu sempre gostei de cantar, desde menino. Minha mãe botava as músicas assim, Milton, Chico, e eu ficava cantando.
2: Tá.
3: Sempre gostei de cantar, mas nunca tive curiosidade de pegar um instrumento, nada assim. Mas gostava de cantar e... Sim, porque eu tava mais no chuveiro, sozinho.
2: Não tinha violão na sua casa?
3: Não,
2: tá.
3: Não tinha instrumento na minha casa.
2: Tá.
3: E aí o meu irmão começou a ir pra isso, aí eu comecei a ouvir também todas as coisas novas da época, né? Peguei ele todos os anos 80, né? Rock nacional, mas todas as bandas dos anos 70, ele tinha tudo.
2: Tá.
3: Aí ele pegou isso, aí ele tinha essa empresa, ele já foi pro ramo da música, ele virou assistente de estúdio num estúdio. Que era o estúdio Hack, você deve ter gravado lá já.
2: Claro, é. O Hack...
3: Com Constant.
2: Sim.
3: Quando era antes da YB lá.
2: Isso, antes da YB, eu lembro. Como chama o seu irmão?
3: Rica.
2: Rica, eu acho que eu lembro dele.
3: Você deve conhecer.
2: Isso foi nos anos 90.
3: 90. 93, 92, 3, 4. Ele ficou com Constant lá. Aí ele resolveu estudar, foi estudar. E eu indo nessa de natação, como virei professor de natação novinho,
2: tá.
3: Com 16, 17 comecei a dar aula, aí fui pra faculdade de educação física, fiz
2: tá.
3: 3 anos, e nesse tempo eu comecei a pegar o violão, quando eu fiz uns 18, assim, 19, 20, eu comecei a pegar o violão, porque eu falei, ah, preciso saber me acompanhar, porque eu tinha um vizinho que tocava e eu só cantava, e a gente se encontrava, eu morava em Cotia, não tinha noite, não tinha nada, era no
2: tá.
3: era meio interior, assim.
2: Sim, sim.
3: Eu cresci lá, assim.
2: É, que legal.
3: Então, à noite, a gente não era igual a São Paulo, né? Que você sai, tem show pra ver, tem coisa pra fazer. A nossa balada era pegar uma garrafa de vinho, acendia uma fogueira com violão. E aí, esse amigo meu mudou, e aí eu falei, ah, preciso aprender a tocar violão pra poder tocar. Porque eu só sei cantar. E aí, comecei a aprender os acordes básicos, com 20 e poucos anos.
2: Tá.
3: Aí, mas já cantava um monte de música, né? Já tinha, as melodias, assim, já estavam... Faziam parte da minha cabeça, assim.
2: Sim.
3: Aí fui estudar a música mesmo, aí decidi. Falei, não, eu gosto muito. E aí eu comecei a ver meu irmão produzindo já em estúdio. Comecei a entrar em contato com o Pro Tools, achei legal. Aquele universo de colagem, enfim.
2: Tá.
3: E aí fui estudar música.
2: Falei, você foi estudar o quê?
3: Fui estudar... A princípio eu fui estudar violão e guitarra. E aí quando eu cheguei na escola... Eu estava começando a estudar. Era uma escola que era... Ela dava aula do instrumento, mas era uma escola mais de formação musical mesmo, em geral. Então tinha aula de teoria, tinha aula de ritmo, leitura.
2: Sim.
3: Todas aquelas...
2: Que é a escola do Brennan?
3: Não, é uma outra escola, de um cara que chama Levi Miranda.
2: Conhecido essa escola.
3: É, que chama Groove. É um cara incrível, tem um método incrível.
2: É, super conhecido.
3: E aí eu me internei lá, e aí eu gostei muito dele, assim. Me encantei com ele, achei ele um... Ele tem um jeito de passar um conhecimento muito, achei muito bom, assim. Aí larguei tudo e fiquei conversando com ele, estudando com ele 4 anos integral, assim. Eu entrei de cabeça na música, conversei com... Eu tava na faculdade pública, já tava trabalhando, né? Não dava mais custo pro meu pai, né? Comecei a trabalhar com 16. E aí até o terceiro ano da faculdade eu me mantinha, porque eu dava...

0: Dava aula de natação e fazia e a escola pública, né?
1: Tá.
0: Então, aí comecei a gostar muito de música e aí fui conversar com ele. Ele falou, ó, eu tava no terceiro ano já. Ele, pô, você tá no terceiro. E ele é professor, né? Lá. Tipo, ele não conseguia entender. Ele falou, pô, você estudou 3 anos, você pegou uma vaga da faculdade, que poderia outra pessoa ter entrado e ia se formar
1: Você vai
0: e você vai
1: abandonar?
0: abandonar. Aí eu falei, cara, eu não aguento mais ir lá. Tô sentindo que eu tô gostando muito de música, não me vejo trabalhando com educação física, não faz sentido assim também fazer até o fim, jogar fora o diploma. Aí ele falou, eu vou te ajudar, então você quer fazer essa escola de música, eu te ajudo, você pode morar aqui em casa, não pagar nada. Eu pago para você o seu transporte e a moradia aqui, você descola alguém para pagar a escola para você ou trabalha para pagar a escola. Aí eu lembro que minha avó na época falou, ah, eu te ajudo a pagar a escola. Aí eu consegui me dedicar integralmente, fiquei 4 anos com o Leiv lá, estudando direto. Aí eu entrei para estudar violão, mas aí um dia eu estava cantando uma música com o filho dele, que tocava um blues, assim, eu sabia uns blues assim na época, eu esqueci tudo, mas na época eu sabia de Robert Johnson. E aí eu comecei a cantar com o filho dele novinho no piano, assim, aí ele veio, ouviu e falou, você não vai mais estudar violão, você vai estudar canto. E aí eu fiquei estudando canto.
1: Ah, que
0: Mas eu aprendi
1: legal.
0: o violão para entender campo harmônico, né, intervalo e poder me acompanhar um pouco, mas não me dediquei a um instrumento, não
1: Tá.
0: virei um instrumentista assim, né? Toco violão.
1: Sim.
0: Ver o sol nascer ao volante dá a sensação de estar no espaço.

0: Deus e Seu Guardião, de Gui e Rica Amabis. Gui no álbum Trabalhos Carnívoros, de 2012.
1: Aí você foi pra composição?
2: Aí não, antes de não, só estudando. Aí fiquei esses 4 anos lá e aí começou. Aí um dia meu pai falou, ó, acabou. É? E foi 4 anos. Ele falou, ó, é o tempo da faculdade, 4 anos, acabou. Você vai ter que se virar aí. Não tem mais lanche de graça.
1: Sim. É americano? Seu pai é americano?
2: Não,
1: não é italiano. Não. Porque italiano ia deixar o filho ficar até...
2: Até não fica aí. E aí ele... Aí eu fui procurar um emprego. Aí eu saí da escola e...
1: Comecei a trabalhar com música.
2: É, aí eu saí da escola e falei, o que, que eu vou trabalhar, né? Porque... Na escola você estuda música, né? Você não aprende o que é a profissão músico, né? Você estuda música. A profissão música é uma outra...
1: É, outra coisa.
2: É outra coisa. Que às vezes não tem nada a ver com estudar, é. Aí eu fui entender. Aí o meu irmão me apresentou pro Antônio Pinto, que é um...
1: Sim.
2: Compositor de cinema.
1: Conheço o Antônio.
2: Muito, muito...
1: Figuraço. Filho do Ziraldo.
2: É esse mesmo. E aí eu cheguei lá, não sabia nem ligar computador, nada, porque eu tinha estudado música, mas nunca tinha trabalhado com produção musical. Não sabia como é que era que gravava, o que era um pré, o que era um... Sabia o que era um microfone, lógico, mas não sabia o que era pré, não sabia nada.
1: É, é, é... O Antônio...

0: Estilo, você é melhor.
1: Hoje em dia acho que é costas, mas na época era peito, mas eu não posso mais nadar peito.
0: Por quê?
1: Porque tem duas hérnias na lombar, aí eu não
0: É
1: posso.
0: ruim pra
1: Pro
0: lombar, peito?
1: peito é.
0: Ah,
1: Aí eu não posso. Nado com mais
0: tá. Tá.
1: costas agora.
0: Bom, e aí,
1: E
0: enfim.
1: aí comecei a frequentar o estúdio do Antônio, aí dei maior sorte, que era o Antônio num estúdio e o Beto no outro estúdio. Então eu pegava o Antônio fazendo as trilhas, depois o Antônio parava e eu ia pro Beto. Aí o Beto fazendo o disco, na época ele tava fazendo o primeiro disco da Cell, depois Zélia Duncan, vi tudo lá
0: Ah.
1: assim. Então foi outra escola para mim, saí de
0: Sim,
1: uma
0: com
1: escola para uma
0: certeza.
1: outra. Aí depois de uns 6 meses assim, indo todo dia, o Antônio já me contratou. Ele falou: "Agora você já pode me ajudar, já consegue fazer coisa sozinho." Ele foi me botando já, né? Eu indo lá, ele pegava: "Ó, senta aí, faz aí." Aí eu pá, pá, fui aprendendo, fui me treinando, né? E aí comecei, depois de 6 meses comecei a trabalhar, ele me contratou. Aí que eu comecei a compor, que aí comecei a ver como é que ele compunha, que eu sempre cantei na escola música dos outros, cantava música, sei lá, João Gilberto, cantava Stevie Wonder, cantava Paul Simon na escola. Mas eu nunca quis cantar a música dos outros. Eu nunca, nunca. Eu fui uma época, teve uma pessoa que me chamou para cantar umas músicas na noite, assim, de cover, assim, em bar. Mas eu fui, eu sempre achava que não era minha voz, eu sempre
0: Sei,
1: voltava triste, nunca era
0: sei.
1: legal, sabe? E eu, pô, não é isso, né? Não pode ser. Tem que ser legal, né? Aí parei, falei: "Não, não vou ficar cantando na noite e tal." Aí fui pro estúdio.
0: Tá.
1: Foi quando eu fui pro Antônio e tal. E aí comecei a ver o Antônio compor e comecei a entender como é que funcionava compor, né? Que é, na verdade, simplesmente, para mim, é simplesmente tentar ouvir coisas do nada e, né, compor é isso, né? Você não. É, para mim, por exemplo, eu não falo: "Senta, vou sentar e compor agora." Eu não tenho. Tem gente que tem essa disciplina, né? Eu.
0: Mas você faz o trabalho sempre com texto.
1: Isso eu nem escrevi ainda.
0: Ah.
1: Nessa época. Aí eu comecei a entender composição de música instrumental, que era trilha, né?
0: Ah, tá.
1: Então, e
0: Ah,
1: eu.
0: tá. Começou a fazer
1: Era
0: trilha.
1: trilha, era só instrumental.
0: Tá.
1: Aí eu
0: Trilha
1: comecei
0: para filme.
1: para filme. Aí eu comecei a entender como é que funcionava arranjo, posicionamento de instrumento, vozes. Já na escola já tinha tido isso, mas só na teoria.
0: Tá.
1: Aí comecei a entender, aí o Antônio tinha muita coisa de corda, comecei a entender como é que era a orquestração. Aí comecei a me aventurar, a fazer as minhas músicas. No meu horário livre, aí um dia o Antônio viu uma música e falou: "Pô, essa música é legal, vamos botar no filme." Aí eu: "Caralho, uma música minha no filme." Ele: "Vamos, vamos, faz mais." Aí ele começou a me pedir música.
0: Sei.
1: Aí comecei a compor para ele, assim, nos filmes. Ele falava: "Ó, você vai fazer essa e essa cena. E eu vou fazer essa. E ele sempre direcionando, né? Não era que ele me punha assim: "Faz o que você quiser." Ele
0: Sim,
1: falava: "Ó, isso
0: sim.
1: aqui tem que ser assim." Toda a visão artística era dele. Aí comecei a aprender a gravar, a produzir, enfim, entender, comecei a trabalhar. Depois de uns 2, 3 anos, aí eu comecei a escrever letra e fazer canção. E aí eu comecei a entrar com o Beto fazendo muito disco, eu comecei a gostar desse lado dos discos também. E aí comecei a compor canção. Aí, mas minhas primeiras músicas entraram num projeto de 2005, acho que é, ou 6. Chama Sonantes, um projeto que fiz eu com meu irmão Rica, a Cell, o Pupilo e o Dengue, da Nação Zumbi. A gente morava todo mundo perto e se encontrava. Aí fiz umas canções, mostrei para eles, pô, legal pra caramba, eles estavam fazendo um outro projeto, tinha umas sobras. Pô, vamos juntar e vamos fazer um outro disco. Aí fizemos esse disco.

0: Miopia, de Gui Amabis. Céu, no álbum Sonantes, de 2008. 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
1: Aí eu gostei, comecei a gostar de compor canção, assim, comecei a me dedicar a isso, assim. Aí lancei meu primeiro disco.
2: Que é?
1: Que é Memórias Luso-Africanas, que é um disco de 2011.
2: Como é que você pensou ele?
1: Então, esse disco foi... Eu tava fazendo uma... algumas trilhas que... umas quatro músicas sobraram. E era uma trilha de um negócio que chama... uma série que chama Filhos do Carnaval. Eu tava fazendo com o Beto até.
2: Eu lembro dessa série.
1: Da HBO. Uhum. Tava com o Beto. E eu fiz um monte de música meio no clima africano, assim. Um samba mais pra africano. Ou só africano. E sobraram umas coisas. E eu comecei a escrever letras e... eu já tinha feito coisa pro Sonantes. E aí alguns amigos, quando iam gravar comigo lá, ouviam e falavam, pô, você tem que fazer um disco, tem uma unidade, porque você não termina, não faz mais algumas músicas e faz um disco.
2: Tá.
1: Eu lembro do Ciba falar muito, a própria
2: então,
1: Céu.
2: Teve um pensamento no...
1: no meu primeiro disco?
2: No primeiro disco. De unidade, né?
1: De unidade, é. E aí depois eu comecei a pensar no tema das letras, aí eu quis fazer esse disco inspirado nos meus antepassados, então por isso que é Memórias Luso-Africanas, que a minha família é metade portuguesa e que a minha mãe é filha de português e meu pai é descendente de africano.
2: Ah, é?
1: É. Aí eu fiquei... quis fazer... e tem histórias da família do meu pai super interessantes.
2: Mas
1: da minha
2: que
1: mãe
2: região
1: também.
2: Ele é da África, você sabe?
1: Disseram que era do Sudão, assim. Ele falou que ele lembra, assim, que falaram que era do Sudão. Que eram altos, assim, né? Meu bisavô era muito alto, assim, esguio, assim, bem...
2: Uhum.
1: Diz que era do Sudão, mas eles não sabem. Até a história é toda perdida, né?
2: Tá.
1: Falando do museu hoje, né? Essa história ninguém escreveu, né?
2: É.
1: Das famílias que vieram.
2: Que vieram, é.
1: Porque eram...
2: É, o Itamar conta que a família dele, eles vieram de Angola e um fazendeiro comprou um lote de angolanos e manteve na fazenda... eles todos, então eles...
1: Era uma família.
2: Eram várias famílias de Angola.
1: Eu acho que talvez a minha seja de Angola também, que meu pai falou que tinha essa dúvida se era Sudão ou Angola.
2: É.
1: Pode ser Angola também.
2: E eles então, até o Itamar e o irmão dele, o Narciso, foram os primeiros que nos casaram com angolanos. Porque a mãe e o pai dele eram descendentes de angolanos, né? E os ancestrais todos, né? Que ficaram com o nome do dono da fazenda, que era Assunção.
1: Ah, então, a mesma coisa da minha família, o Amabe surgiu disso. Surgiu que meu bisavô abandonou o sobrenome, que era Melo, Souza e Melo, que era o dono da fazenda aqui no interior de São Paulo.
2: Tá.
1: E adotou o Amabes, porque ele era conhecido como Amabes lá em Mogi,
2: tá.
1: Porque ele era muito amável,
2: tá.
1: Gente
2: tá.
1: fina. E aí ele tinha amigos que eram poetas e... É uma história interessante, que ele era escrivão, é um negro,
2: escrivão,
1: filho de escravo, escrivão, porque o primo irmão dele, desse meu bisavô, que era filho de escravo, o primo irmão dele era filho do dono da fazenda com uma escrava,
2: tá.
1: Um primo dele, irmão.
2: Uhum.
1: E quando o dono da fazenda morreu, e ele, todo mundo sabendo que ele era filho do dono da fazenda, ele teve estudo, virou advogado e tal.
2: Sim, sim.
1: E ele ajudou o resto da família a estudar.
2: Tá.
1: E quando o dono morreu, a filha única dividiu a fazenda com ele.
2: Ah, tá.
1: Então era uma família de negros que tinha uma certa... Esse primo dele era rico. Ele não herdou nada, mas o primo deu
2: tinha
1: estudo.
2: Você
1: vai estudar.
2: Ah, tá.
1: Então ele foi escrivão, meu avô era farmacêutico.
2: Isso tudo,
1: meu pai biólogo.
2: Isso tudo na região de Mogi.
1: Tá. E aí ele tinha esses amigos... né, poetas e chamavam ele de Amabes. Ah, o Amabes chegou, Amabes, Amabes.
2: E ele adotou o Amabes.
1: E ele adotou o Amabes.
2: Que barato.
1: Ele assumiu esse
2: sobrenome.
1: Que legal
2: essa história, hein?
1: É. Aí tem tudo inspirado nessas histórias dos meus avós e da parte da minha mãe. São portugueses que vieram depois da Primeira Guerra, naquela leva de trabalhadores rurais. Vieram quase como escravos, que vieram devendo dinheiro. Aquela história.
2: É.
1: Foram para uma fazenda e se viram presos.
2: Substituindo escravos.
1: É, vieram substituindo os escravos. E aí se viram presos ali. E aí meu bisavô, esse que tocava a guitarra, fugiu com a família para São Paulo. Um dia à noite, minha avó tinha uns 20 já, minha avó. Ela conta que ele acordou todo mundo, tipo, não contou para ninguém. Falou, a gente vai embora. Gente.
2: É, meu avô também fugiu.
1: Pegou todo mundo e fugiu para São Paulo. E aí eles começaram aqui em São Paulo uma vida nova. Minha avó era empregada doméstica, meu avô taxista. Então é uma... Só a galera... E a minha avó conta as histórias de traição de irmão, E irmão dela que roubou todo mundo, a família inteira. Então eu fiz o disco todo inspirado nessa.
2: Sei, interessante.
1: As letras, né?
2: Que legal.

0: Dois Inimigos, de Gui Amabis. Gui no álbum Memórias Luso-Africanas, de 2011.
1: Para mim foi uma experiência assim maravilhosa, né? Porque eu comecei a pensar no disco, quando eu comecei a pensar no disco, apesar de sempre ter cantado, por causa daquela história de eu ir cantar e me sentir mal toda noite, eu não queria cantar.
2: Sim.
1: Então eu vou fazer o disco, eu falei, vou cantar uma, eu canto uma no disco. E eu vou chamar outras pessoas para cantar as outras. Então comecei a chamar pessoas que tinham a ver com essa história também, né? Ou origem portuguesa ou africana, ou alguma forma, ou uma mestiçagem de alguma forma, né? Aí fui chamando, aí chamei a Tulipa Ruiz, que tem uma história parecida também, com a minha até, de origem. Inclusive, nossos pais parecem muito um com o outro.
2: Ah,
1: né?
2: É?
1: Fisicamente.
2: O Luiz?
1: Muito. Eu falava isso pra ela, falava, Tulipa, meu pai parece seu pai. Ela, legal, legal. Aí no dia que ela conheceu, ela falou, nossa, a gente é primo. Eu falei, pode ser. Aí chamei a Tulipa, aí chamei o Criolo pra escrever duas letras e cantar também. O Lucas Santana. A gente tem um jeito de compor bem parecido, assim, eu acho, de pensar a canção e produção também. Eu gosto muito do trabalho
2: do Lucas,
1: dele.
2: Né?
1: Acho ele
2: quando
1: baita
2: eu vi, eu
1: compositor.
2: lembrei, quando eu comecei a ver o seu material, eu lembrei, que achei que tinha a ver. Tinha uma identidade, assim.
1: Foi quando eu conheci, aí chamei pra ele pra escrever essa música, que chamou Deus que Devasta, Mas Também Cura. Ele escreveu a letra e cantou. Aí chamei Tulipa, o Lucas, a Cel, que também é de origem portuguesa, o Lucas também. Chamei o Tiganá Santana, que é um cara incrível, da Bahia. Enfim, aí... E também queria que esse álbum, como era um álbum de... Em homenagem a essas vozes que não estavam mais aqui, né? Dos meus avós, dos meus bisavós. Eu quis chamar várias pessoas para representar isso. E também não queria me assumir como cantor. Então, eu falei, vou criar uma forma de... Que tenha uma unidade, que não seja um disco com músicas aleatórias, porque eu queria ainda que soasse como um disco. Então acho que por isso que eu fui chamando essas pessoas. Aí lancei, foi em 2011. E aí a ideia não era ir pro palco, não era fazer show. Mas aí algumas pessoas que começaram a gravar no disco, o Lucas Santana, o Regis Damasceno também, que é baixista e guitarrista do Cidadão Estigado, entre outras bandas.
2: Cidadão Estigado é cearense, né?
1: Cearense.
2: Fortaleza.
1: Eles ficaram, como foram gravar, ouviram o disco, pô, tem que fazer o show. Aí eles. Eu falei, puta, mas eu. Ele falou, não, a gente te ajuda.
2: Você não gostava do palco?
1: Eu tinha dificuldade, assim.
2: Já gosta?
1: Eu não amo, não, mas eu gosto de cantar. Então eu falo, beleza, eu tô aqui porque eu gosto de cantar e eu gosto de tocar com músicos, com outros músicos, enfim. Mas não tenho paixão pelo palco, não preciso.
2: Sim,
1: não é uma coisa, não foi por isso que eu fui pra música, assim, não foi pra me apresentar, eu fui pra música pela música e aí fiz toda a volta pra toda a parte de estúdio, né, produção, composição, pra... Aí cheguei nesse disco, e aí eles, o Lucas Santana e o Regis Damasceno principalmente, pô, então vamos fazer esse show, vai ficar legal. Aí conversei com as pessoas que participaram disso, se topariam fazer, todo mundo topou, aí falei, então vamos, aí comecei a fazer o show. E aí os primeiros shows a gente fez com essa trupe toda, era uma turma, assim. A gente fez de tudo, o primeiro disco rodou, aí no segundo disco, que é o Trabalhos Carnívoros, que é do ano seguinte, 2012, eu resolvi que eu devia cantar dessa vez. Eu falei, não, vou cantar minhas músicas, vou fazer esse disco, vou cantar minhas músicas. Aí chamei o Regis Damasceno pra produzir comigo o disco, e aí fizemos esse disco, 2012... Aí eu formei a banda que ficou até agora comigo, que era uma banda bateria, baixo, vibrafone, guitarra. Duas guitarras, né? Que era o dos Tangalas numa guitarra, o Richard Ribeiro no vibrafone, o Samuel Fraga na bateria e o Regis Damasceno no baixo. E aí a gente formou esse núcleo, que foi o que gravou o Trabalhos Carnívoros, daí gravou o
2: seguinte...
1: E como
2: é que é o Trabalhos Carnívoros? Por que Trabalhos Carnívoros?
1: Trabalhos Carnívoros é um pouco inspirado... É uma briga entre a espiritualidade e a teoria da evolução. É um disco que fala um pouco disso. Eu, filho de biólogos, né, assim, cresci numa casa sem religião, assim, não tinha religião presente. As discussões eram isso, assim, mais sobre Darwin do que Deus, sabe? Sobre teoria da evolução. Meu pai é geneticista, minha mãe também, enfim.
2: Sim.
1: cresci ouvindo essas coisas. Para mim, o mundo era fazia aquele sentido, porque aquelas coisas fazem muito sentido.
2: Sim.
1: Uma vez que você entende aquilo, você faz um sentido mesmo, né? Então, para mim, pô, é isso, beleza. Ah,
2: Você
1: entendi.
2: cresceu isento da superstição.
1: Exatamente. Mas aí, quando eu cresci, fiquei adolescente, você inevitavelmente vai sentir essas coisas.
2: Sim.
1: E aí eu esse disco fala um pouco disso, dessa como é que você nessa régua da teoria científica, você vai medir a influência do amor, os acasos, as coincidências que acontecem, que o mistério, né, enfim,
2: Sim.
1: que tá aí.
2: Não, a ciência ela vai até um ponto, mas eu acho que a ciência é um pouco arrogante, ela acha que ela controla tudo, tem um monte de coisa que escapa, né? Um
1: Escapa?
2: monte de coisa que escapa.
1: Escapa?
2: Você vê, os cientistas, eles acham que a acupuntura não funciona, eles não acreditam que os chineses podem ter desenvolvido uma ciência, quer dizer, eu falo cientistas ocidentais, né?
1: É.
2: Eles não acreditam que eles possam ter desenvolvido uma outra ciência, né? Uma outra percepção. Né?
1: É.
2: É
1: Não, e coisas misteriosas mesmo, assim, não só de. Porque a acupuntura para mim não é misterioso.
2: não, a acupuntura é bem
1: É
2: lógico,
1: bem
2: bem
1: lógico,
2: claro,
1: é
2: né?
1: bem. Não tem.
2: Quando você vai falar desses médiums de cura, aí é uma loucura,
1: É, e
2: né?
1: existem coisas
2: Existem coisas
1: impressionantes. Você
2: impressionantes,
1: fica. Não, não
2: claro.
1: dá para negar. Eu vi coisas já que eu fiquei, não, não dá para negar. Aí eu fiquei nessa. Como é que eu junto essas duas coisas? Aí veio essa música, O Trabalhos Carnívoros, que fala um pouco de como a vida se organizou aqui, na carne, né? Inclui os vegetais nisso também, né? A carne verde, inclui isso que é uma organização celular, enfim, como isso, como é que o amor funciona dentro dessa máquina. Então eu dei esse título, Trabalhos Carnívoros. E aí as músicas, todas as outras conversam um pouco sobre isso, mais para um lado ou mais para o outro.

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1: Trabalhos Carnívoros, de Guia Mabes, faixa título do álbum de 2012. 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
17: E aí, você fez apresentações com o Trabalhos
18: Carnívoros? Continuamos tocando com Trabalhos Carnívoros. Aí fiquei só eu mesmo cantando. Foi muito massa, ficamos até 2015 tocando esse show. Aí eu comecei a compor já em 2013, no ano seguinte comecei a compor o que seria o seguinte, que é o Ruivo em Sangue, que já é um disco... Tem algumas músicas que tratam um pouco desse mesmo assunto do Trabalhos Carnívoros, mas já vai para uma temática mais, acho que existencial e emocional mesmo, assim, de um disco mais durinho um pouco, eu acho. Isso foi em 2015, o Ruivo. Em 2018.
17: Tá. Como é que chama?
18: Ruivo em Sangue.
17: Ruivo em Sangue?
18: Ruivo em Sangue.
17: Por que Ruivo em Sangue?
18: Ruivo em Sangue era... essa música veio de uma imagem... Eu tinha recém terminado um relacionamento, enfim. Aí eu me via naquele lugar. Quando a gente briga, né? Assim, com uma pessoa que você tem um romance, seja uma mulher ou um homem, enfim. Quando você briga, você se fere mesmo sem agredir, às vezes, sem... Eu não sou uma pessoa agressiva, eu não grito, eu não pego, eu não... Mas eu me via
17: não
18: no silêncio. Não, mas eu me via no silêncio, às vezes agredindo mais e...
17: Sim, e aí... o silêncio é horrível.
18: Enfim. E me veio essa imagem de uma pessoa coberta em sangue. E aí eu comecei a escrever que depois dessa... Como é que se... Dessa briga silenciosa, como é que acabou, né? Como é que eu fiquei. Então a música fala disso, Ruivo em Sangue.
17: Tá.
18: E virou o título do disco, porque o disco meio é esse tema, assim, é um disco de quase de cura.
17: Sim, sim.
18: É um disco um pouco... Eu gosto, mas é um disco, assim, tem que prestar atenção nele, eu acho, pra conseguir entender, eu acho, que o que tá sendo dito, até o arranjo, as coisas, tem muita coisa acontecendo, de arranjo, ela é todo cheio de coisa, é um disco muito ornamentado, muito... Eu acho mais complicado, assim.
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0: Ruivo em Sangue, de Gui Amabis, faixa do álbum de 2015. Supertônica, Gui Amabis.
1: Você tem um trabalho com samplers também, né?
2: Tenho.
1: Pelo que eu escutei, você usa...
2: No caso do meu irmão, como ele começou a compor e produzir com Pro Tools, com colagem de sample, editando, eu aprendi com ele essa técnica de como encarar o sample, como usar, sem ser um sample reconhecível. Assim, eu uso de um jeito que nem a pessoa que gravou vai saber que é dela, porque eu altero nota, altero duração, altero sequência melódica, ritmo. Eu uso como se fosse uma fonte sonora, mas sem ser reconhecível.
1: Não é bruta.
2: Com a fonte original, não é bruta. Eu processo tudo. Então isso dá um som um pouco diferente. Então muita gente às vezes me procura para produzir, enfim, porque quer esse som. E esse som é difícil você conseguir com instrumentos reais na hora, gravando ali, porque eu samplei de coisas de 1950, 60, que eram outras técnicas de gravação, outro tipo de músico, outro jeito de tocar. Então, foi uma coisa que eu aprendi um pouco com o meu irmão, o Rico, um pouco com o Beto, com o Antônio, e aí fui criando um jeito de produzir, assim. E eu me divirto muito produzindo, é uma coisa que eu... gosto muito de fazer arranjo, produzir, ajudar as pessoas também, não só fazer minha música, como ajudar os outros a fazer. Tenho feito bastante trilha sonora também.
1: Pra que trilha você fez?
2: Filhos do Carnaval, com o Beto Vilares, umas trilhas que eu gosto muito, que eu mesmo fiz uma trilha do filme do Bruno Sifistinha, que eu gostei muito de fazer também.
1: Ah, você fez a trilha do Bruno?
2: Foi. Aí tô num projeto agora também que eu gosto muito, que tá na quarta temporada agora, que é uma série que chama Psi, que é uma série escrita pelo Contardo Caligares. É sobre o terapeuta.
1: Ah, tá.
2: E aí tem uns casos que cada programa é um caso. E aí se passa algumas coisas, se passam dentro do consultório, mas muita coisa fora. Fiz uns filmes com o Antônio, que eu gostei muito de ter. Pô, foi uma experiência incrível. Fiz música com o Antônio pro Senhor das Armas, que é um filme do Andrew Niccol, chama Lord of War, um filme americano.
1: Sim.
2: Também com o Antônio, não fiz música, mas programei o Colateral, que é um filme também. Tive essa experiência com ele de trabalhar fora, em Hollywood, enfim. Foi uma coisa que eu gosto muito de fazer trilha, assim, que você fica em função de alguma coisa.
1: Já tem
2: a melodia.
1: Um negócio mais ou menos um tempo, né?
2: Já tem a melodia, a imagem ou as falas, aquilo ali é a melodia. O resto você só vai harmonizar. Trilha tem que harmonizar a cena, né? Eu acho. Buscar textura, buscar sons diferentes, enfim.

0: Supertônica, música de cena. Peça incidental de Guia Mabes para a trilha do filme Quincas Berro d'Água, de 2010.
1: Aí tenho feito isso, assim, minha carreira tem se dividido nessas três linhas, assim, né? Da trilha sonora, produção de disco e produção de arranjo e a parte autoral, que são meus discos.
2: E logo você vai pro palco.
1: Não, eu gosto muito de cantar. Eu gosto muito de cantar e eu tenho a sorte de ter parceiros que eu gosto de ouvir tocar e que querem tocar comigo. Sim. Então eu tenho que aproveitar isso. Eu não posso deixar... Porque a vida passa e a gente não cantou, não fez as coisas e... Enfim, a hora de tocar é muito gostoso, né? Assim, tocar é uma... A música não é daqui, né? Outra coisa que é um mistério pra mim. A música pra mim é um mistério. Porque pra mim a música não é humana. A gente só organizou algumas coisas aqui, mas ela não é. Pra mim é outro mistério. Às vezes você escreve letra assim, né? Você também que escreve. Não sei se você tem essa sensação de escrever uma coisa e depois achar que não foi você.
2: Às vezes dá uma sensação estranha.
1: De achar que não foi você. Eu já escrevi algumas músicas que eu fico, caramba, não, mas não fui eu. Não sou eu isso aqui. Mas não quis... Mas é uma conexão, alguma coisa que acontece, que vem umas ideias que você pega no ar. Eu não sei o que é, se tá aqui passando, se é...
2: É uma mediunidade.
1: Não sei, né? O que é, mas tem... Às vezes você faz uma música num dia, assim. E um negócio que às vezes é meio complicado. Você, caramba, como é que eu pensei isso? Eu não tava... Não parei pra pensar isso, sabe? E aí eu... Tô nesse, assim, né? A gente vai fazendo os discos, né? Tipo, 2018 eu lancei agora esse Miopia, que eu já acho que já é um outro bem diferente, assim. Aí fica, por que que você faz disco? Aí nem eu sei, sabe? Eu vou fazendo as músicas e aí o disco não é só meu também, as pessoas que estão em volta também, né? Da banda, enfim, vão, pô, vou fazer. Vou
2: nesse
1: fazer,
2: agora tem a sua filha, não tem?
1: Tem minha filha. Minha filha Sim. canta nesse, na Quase Um Vinho Bom, uma música que eu fiz
2: que com ela. Que legal isso, hein?
1: Fiz com a Júlia Valengo, não foi demais. Ela cantou bonitinho, né? Incrível, foi demais pra mim.
2: Poxa vida.
1: E esse disco eu acho que eu revisitei um pouquinho de todos os meus discos, assim. Eu vim com essa banda que eu te contei, do Dustan, Regis, Richard e Samuel, desde o primeiro disco, né? Quando a gente formou a banda, né? Foi se formando essa banda. Aí gravamos o Miopia agora. E eu comecei a sentir que eu queria mudar o jeito de produzir e o som, porque não fazia mais sentido pra mim fazer um outro disco com essa mesma pesquisa sonora. Eu achei que a gente chegou num lugar assim, então eu falei, como é que eu vou fazer desse disco o fechamento desse ciclo?

0: Aqui, Rosa Amabis e Tulipa Ruiz encerram o programa. Supertônica, Gui Amabis, cantor e compositor.
1: Agora vamos conversar com o Crocodilo Gui Amabis.
2: Momento, Crocodilo.
1: Qual é o seu animal preferido?
3: Meu animal preferido?
1: É, se você tivesse escolhido um animal para ser seu totem, que
3: um
1: animal?
3: Urso.
1: Urso. E uma canção que te ocorre agora?
3: Uma canção que me ocorre agora?
1: É, sem censura.
3: Sinal fechado.

0: Se você pudesse existir enquanto obra de arte, que obra de arte você gostaria de ser?
1: Artes plásticas?
0: Qualquer uma.
1: Pode ser música?
0: Claro.
1: Eu queria ser Riverman, do Nick Drake.

0: E se você pudesse voltar a viver depois da morte?
1: Sim.
0: Mas com a condição. A condição é que um animal te educasse. Que animal você escolheria para te educar?
1: Para me educar?
0: É.
1: Acho que um golfinho.
2: Essa foi a conversa do golfinho com o crocodilo.
1: Pronto. Bom demais.
3: Obrigadão, hein?
4: Que massa.
3: Obrigado a você, Gui.
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9: 23 horas.
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12: Programa de estágio da Rádio Cultura Brasil. Nesta semana, a seleção é de Maria Vitória Parras. A apresentação é minha, Lavínia Vilas Boas. A música que abre esse horário é Linha do Equador,

0: Ouvimos com Kid Abelha, de Leone, Os Outros. Antes, com Djavan, dele e Caetano Veloso, Linha do Equador. Cássia Eller.
1: Quem sabe?

Você ouviu com Ângela Rorô, dela, Fraca e Abusada. Antes, com Cássia Eller de Cazuza e Frejá, Malandragem. 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Sérgio Sampaio.

Acabamos de ouvir uma composição e interpretação de Bluebell e Zeca Baleiro, A Tardinha. Antes, com Sérgio Sampaio, dele, Viajei de Trem. 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Bixiga 70.

Ouvimos uma composição coletiva da banda Bexiga 70, Quebra-Cabeça. Faremos uma pausa, eu volto depois do intervalo.

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6: Estamos de volta com a programação musical da Rádio Cultura Brasil. Seguimos com Marina Lima.

Acabamos de ouvir com Belchior, dele, Alucinação. Antes, com Marina Lima, dela e Antônio Cícero, Acontecimentos. Wanda Sá.

Você ouviu com Marisa Monte, Della e Nando Reis Tudo pela Metade. Antes, com Wanda Sade, Roberto Menescal e Ronaldo Boscoli, Telefone. 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A seguir, Ney Matogrosso.

Você ouviu com Paulinho da Viola, dele e Capinã, Sofrer. Antes, com Ney Matogrosso de Vinícius de Moraes, Medo de Amar, Vire Essa Folha do Livro. Eu sou Lavínia Vilas Boas. Nesta semana, sou quem apresenta o programa de estágio da Rádio Cultura Brasil. Seleção musical, Maria Vitória Parras. Trabalhos técnicos, Antônio Silva. Supervisão, Eduardo Weber. Continue ouvindo a programação da Rádio Cultura Brasil.

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1: Programa de estágio da Rádio Cultura Brasil. Nessa semana, a seleção é de Vitor Silva Costa e a apresentação é minha, Gustavo Bittencourt. A música que abre esse horário é Vilarejo.

Você ouviu Tim Maia, de Carvalho e Zapata, Canário do Reino. Antes, Curumim, dele, Lívia Neri e Luz Marina, Jacarandá. Abrindo o bloco, Marisa Monte, dela, Pedro Baby, Carlinhos Brown e Arnaldo Antunes, Vilarejo. 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Jorge Maltner.

Você ouviu Marcelo Viana, de Pixinguinha e Gastão Viana, e Aô. Antes, Jorge Maltner, de Dorival Caymmi e Oswaldo Santiago, Balaio Grande. Edu Lobo.

0: Você ouviu Nara Leão, de Roberto e Erasmo Carlos, Além do Horizonte, antes Edu Lobo, dele e Cacaso, Descompassado. Vamos fazer uma pausa em nossa programação. Eu volto depois do intervalo.
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4: Estamos de volta com a programação musical da Rádio Cultura Brasil. Seguimos com Novos Baianos.

Você ouviu Jorge Benjor, dele Cavaleiro do Cavalo Imaculado. Antes, Novos Baianos, de Pepeu Gomes, Moraes Moreira e Galvão, Bestetu. Agora, Gal Costa.

Você ouviu João Bosco, dele, Das Dores de Oratórios. Antes, Gal Costa, de Dominguinhos e Anastácia, De Amor Eu Morrerei. 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Simone.

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Ouvimos Zeca Pagodinho e Teresa Cristina, de Cartola e Elton Medeiros, O Sol Nascerá. Antes, Paulinho da Viola, dele, Velório do Heitor. Abrimos com Simone, de Martinho da Vila, Disritmia. Eu sou o Gustavo Bittencourt. Nessa semana, sou quem apresenta o programa de estágio da Rádio Cultura Brasil. Seleção musical, Vitor Silva Costa. Trabalhos técnicos, Antônio Silva. Supervisão, Eduardo Weber. Continue ouvindo a programação da Rádio Cultura Brasil.

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6: Olá, ouvinte, seja bem-vindo. Vamos ouvir Irmãs Galvão.

0: Com João Mulato e Douradinho, de João Mulato e Jesus Belmiro, ouvimos Rosa Branca Perfumada. Com Eli Silva e Zé Goiano, de Moacir dos Santos e Paraíso, Rosa, Mulher e Viola.
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0: com Chico Amado e Xodó, do Chico Amado, ouvimos o Bem Te Vi e o Beija-Flor. Com o Rodrigo Matos, dele, Adivaldo Dias e José Ulisses, Flor Sem Perfume.
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Abel e Caim interpretaram de Vitor Romano, Espora de Ouro. Antes ouvimos com Otávio Augusto e Gabriel, Diana Fernandes e Chico Amado, Nas Asas de um Beija-Flor. Voltaremos depois no intervalo. Continue aí.

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13: Já voltamos. Vamos ouvir Aloísio e Paineirinha.

0: Com Bate-Pé e Catireiro, de Bate-Pé e Flor da Serra, ouvimos Sete Linhas. Com Aloísio e Paineirinha, de Aloísio e Ted Vieira, Sete Feitiços.
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0: Brigadeiro e Tobias interpretaram de José Caetano Erba, Tony Gomide e Brigadeiro, Chapéu de Palha. Antes, com Brasão e Brasandinho, de Nho Pai, ouvimos Beijinho Doce.
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0: Zezinho e Julieta interpretaram de Leonardo e Zezinho Cantiga de Amor à Terra. Antes, com Campo Silva e Centenário, de José Gomes e Domingos Barbosa, ouvimos Terra Boa.
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0: Com Fátima Leão, Della e Felipe, ouvimos Olhos de Esperança, com Pena Branca, de Chavantinho e Arlindo Muniz, Cantiga do Arco-Íris. Por hoje é só. Continue ligado na Cultura Brasil. Até a próxima.
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1: 7h25, olá, muito bom dia para você que segue aqui na sintonia da Rádio Cultura Brasil. Nesta manhã de segunda-feira, feriado, dia 7 de setembro, a gente segue por aqui. Hoje eu estou ao vivo mesmo no feriado. Vamos juntos e juntas até às 10 da manhã com muita música brasileira e a atualização das principais notícias do dia. Hoje eu conto com a redação da Sofia Razel aqui no plantão comigo. Vou abrir o Música e Notícia de hoje com Marisa Monte, bem leve, para a gente começar o feriado levinho.

0: som do Maglore, essa foi Caravelas, faixa do mais recente álbum lançada por eles, composição do Thiago Oliveira. Antes, Marisa Monte com Della e Arnaldo Antunes, Bem Leve. Agora, 7 horas e 32 minutos.
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Tempo fechado e chuviscos no início desta segunda-feira de feriado aqui na capital. No decorrer do dia, o céu deve permanecer assim, com muita nebulosidade e a sensação geral hoje deve ser de frio. Os termômetros variam entre mínimas de 9 graus e máximas que não devem superar os 14, com índices de umidade relativa do ar acima dos 75%. 7h32, a gente segue com música por aqui. Agora tem Paulinho da Viola para Um Amor no Recife.

0: Fafá de Belém com música da Letrux, essa foi Alinhamento Energético. Antes teve Paulinho da Viola, dele Para um Amor no Recife, agora 7h40.
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0: Um avião cargueiro da Amazon saiu da pista durante o pouso no Aeroporto Internacional de Miami, nos Estados Unidos, neste domingo. A aeronave, um Boeing 767-300, operado pela companhia 21 Air, fazia o trajeto entre San Juan, em Porto Rico, e Miami, quando atingiu veículos próximos à pista. O acidente deixou 5 mortos e 5 feridos, 3 deles em estado grave. Parte da fuselagem pegou fogo após o impacto. O aeroporto chegou a ser fechado e mais de 400 voos foram cancelados ou sofreram atrasos. A Administração Federal de Aviação dos Estados Unidos e o Conselho Nacional de Segurança nos Transportes abriram investigações para determinar as causas do acidente. As identidades das vítimas ainda não foram divulgadas. 7h41, a gente segue com música por aqui. Agora vamos para o intervalo, depois a gente volta. Tem propaganda política obrigatória. Até já!
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0: 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Comigo, Fabiano Ferraz.
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0: Elis Regina e Tom Jobim com Brigas Nunca Mais, música de Tom Jobim e Vinícius de Moraes. Agora 7h45.
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O partido de extrema-direita alternativa para a Alemanha, a AfD, venceu neste domingo a eleição estadual na Saxônia-Anhalt, no leste do país. A legenda recebeu cerca de 44% dos votos, mais que o dobro do resultado de 2021. A AfD ficou muito à frente da União Democrata Cristã, a CDU, partido do chanceler Friedrich Merz, que teve cerca de 18%. Com o resultado, a AfD passa a ser a maior bancada do parlamento estadual, mas não alcançou maioria absoluta e terá que negociar para formar o governo. É a primeira vez desde 1945 que um partido de extrema-direita vence uma eleição estadual na Alemanha. A AfD é liderada na Saxônia-Anhalt por Ulrich Siegmund. 7h47, depois de gastar todo o meu alemão, agora a gente segue com música com Marcelo Genesi.

0: Grupo Bicho de Pé com Nosso Shot, música de Janaína Pereira. E antes teve Marcelo Genesi e João Gomes, Amor de Quê? Música de Arthur Magno, Arthur Gomes, Guilherme Pereira, Pablo Bispo e Rodrigo Antunes. 7h54, tá na hora daquele encontro da Rádio Cultura FM, nossa vizinha de música clássica aqui com a Cultura Brasil, na participação do maestro João Maurício Galindo.
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2: Maestro, depois de muito tempo, acho que finalmente entendi o que é baixo contínuo. Minha dúvida hoje é como um regente decide, ou quem é que decide, que instrumentos serão usados, já que no período barroco não era feita na partitura nenhuma anotação sobre isso. Caro ouvinte, o regente ou os executantes devem decidir que instrumentos utilizar no baixo contínuo de uma determinada obra, baseados em uma série de conhecimentos históricos. Quanto mais conhecedor da história da música e das diferentes tradições musicais europeias, mais preparado o músico estará para fazer uma escolha adequada. Vou lhe dar algumas informações. Tradicionalmente, o cravo era um instrumento utilizado nos salões da aristocracia. A espineta era um cravo pequeno, utilizado em residências. Já o órgão era um típico instrumento de igreja. E em determinadas regiões ou cidades, era comum o uso da teorba ou do alaúde, enquanto em outros lugares, esses instrumentos eram praticamente desconhecidos. Então, sabendo se a música em questão era sacra ou profana, e se era de determinada época ou lugar, os executantes podem fazer uma escolha mais consciente. Quanto mais o músico estudar e se informar, melhor ele estará preparado para fazer essa escolha. Espero ter respondido. Um grande abraço e até o próximo programa.
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8:03, já estamos de volta com Música e Notícia nessa manhã de segunda-feira, hoje dia 7 de setembro, segunda-feira de feriado. Um bom dia para você que segue aqui na sintonia da Rádio Cultura Brasil. Eu vou voltar com Caetano Veloso e Gilberto Gil, uma faixa do álbum Tropicália 2, nostalgia dos anos 90 para mim, tradição.

0: Márcia Castro com Futebol para Principiantes, música do Kleber Albuquerque. Antes teve Gilberto Gil dele, na música do Gilberto Gil, com ele, Caetano Veloso, Tradição. Agora, 8 horas e 12 minutos.
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0: Trânsito fluindo bem nessa manhã de segunda-feira, de feriado. No momento, a CET registra apenas 14 quilômetros de lentidão aqui na capital. Tem trânsito intenso na região do terminal rodoviário do Tietê, nas proximidades da rua Eudoro Lemos. E já a Avenida Olavo Fontoura tem interdição nos dois sentidos, entre a ponte da Casa Verde e a Praça Campo de Bagatelle, devido ao desfile cívico-militar que acontece hoje no sambódromo do Anhembi. Lembrando que hoje, feriado da Independência do Brasil, o rodízio municipal de veículos está suspenso. 8h13, agora quem passa por aqui é o Alexandre Ingrevalo para te convidar para o Estúdio 77 de hoje, que vai ao ar às 14h. Bom dia, Lê.
2: Oi, Lau. Boa segunda-feira para você, boa semana para todos que acompanham aqui o Música e Notícia pela Rádio Cultura Brasil. Hoje eu vou bater um papo no Estúdio 77 com o jornalista Tiago Ramos e Matos. Ele acaba de lançar o livro Diavan, Dizem que o Amor Atrai, a biografia, a reportagem. Esse livro conta toda a história do Djavan, tem entrevistas com familiares, né, com pessoas envolvidas ali na carreira, na história, na trajetória do Djavan, bastidores, curiosidades, muitas descobertas também. Então hoje, no Estúdio 77, logo mais a partir das 14h, esse bate-papo com o biógrafo do cantor, compositor Djavan, Tiago Ramos e Matos, entre outras atrações, né? Teremos Teletema também e muito mais. Boa música brasileira, quadros especiais, as participações dos nossos ouvintes com pedidos musicais lá pelo WhatsApp. Tô esperando todo mundo entre 14h e 17h aqui pela Rádio Cultura Brasil. É isso, Lau. Obrigado pelo espaço. Boa segunda-feira e boa semana para você e para todos.

0: Essa foi a Zizi Posse com Lamento, música de Pixinguinha e Vinícius de Moraes. 8h17, vamos para um rápido intervalo. Já já tem mais música e notícia aqui na Rádio Cultura Brasil. Até já.
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0: Marina Lima, Della e Antônio Cícero, essa foi Eu Vi o Rei, agora 8h25.
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0: Uma avalanche atingiu um grupo de alpinistas no Monte Mizirgi, no Cáucaso do Norte, na Rússia, e deixou pelo menos 11 mortos e 6 feridos. O acidente aconteceu ontem e atingiu um grupo de 33 pessoas. O Monte Mizirgi fica na região de Kabardia-Balkária, perto da fronteira com a Geórgia, e é um dos picos mais altos do Cáucaso do Norte. 10 alpinistas conseguiram descer a montanha por conta própria. As equipes de emergência continuam procurando outros 6 integrantes do grupo que ainda não foram localizados. Mais de 50 socorristas participam das buscas, que são dificultadas pelo terreno acidentado e pelo risco de novas avalanches. 8h26, a gente segue agora com o som do Nação Zumbi.

Alagados, tá aí uma coisa que a gente conhece bem aqui no Brasil, a arte de viver da festa, não se sabe fé em quê. Os Paralamas do Sucesso, música de Herbert Viana, Bi Ribeiro e João Baroni. Antes, Nação Zumbi com Um Sonho, de Dengue, Gilmar Bola 8, Órgão, Jorge do Peixe, Pupilo e Lúcio Maia. 8h36, hora de mais um rápido intervalo, já já tem mais música e notícia aqui na Cultura Brasil. Até já!

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10: Agora 8h39, já estamos de volta com música e notícia aqui pela Rádio Cultura Brasil, nessa manhã de segunda-feira de feriado, dia 7 de setembro, e a gente volta com Francisco Elombre.

0: Caetano Veloso, composição dele, essa foi Odara. Eu tava lembrando aqui que tem um livro muito bonito chamado A Mitologia dos Orixás, do Reginaldo Prandi, e que tem um conto, né? São contos, mas tem um texto lá muito lindo que explica o que, que é ficar Odara. Vale a pena procurar. Antes teve Francisco Elombre com Triste, Louca ou Má, música de Rafael Gomes da Silva, Juliana Estraça Capa, Sebastião Picares Ugarte e Mateu Picares Ugarte. Agora 8h51.
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0: O Irã anunciou que vai criar uma nova zona de circulação restrita no Golfo e estabelecer um novo corredor marítimo pelo Estreito de Hormuz. A medida foi anunciada depois de uma série de ataques contra embarcações ali na região. Segundo o secretário do Conselho Supremo de Segurança Nacional do Irã, a nova área vai começar no ponto em que tem início o bloqueio imposto pelos Estados Unidos e avançar pelo Golfo. Navios que entrarem na zona serão incluídos em uma lista de sanções. O Irã também pretende divulgar mapas de um novo corredor de navegação em águas iranianas e omanenses. O Estreito de Hormuz está em grande parte fechado ao tráfego de petroleiros desde o agravamento do conflito, e o movimento de navios caiu para o menor nível desde maio. 8h52, a gente ouve agora Gilsons.

0: Gilsons e Jovem Dionísio, com música de Francisco Gil e Gabriel Marques. Essa foi Algum Ritmo. Agora, 8h55.
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0: Previsão do tempo para os próximos dias. Amanhã, terça-feira, também deve começar gelada, com muita nebulosidade. No decorrer do dia, o sol pode até aparecer entre muitas nuvens, mas as temperaturas não sobem muito, com as máximas permanecendo abaixo dos 18 graus e os índices de umidade relativa do ar acima dos 65%. E falando em clima, o Havaí declarou estado de emergência por causa da aproximação do furacão Lowell. O governador Josh Green autorizou a liberação de recursos estaduais e mobilizou unidades da Guarda Nacional para a resposta à tempestade. Lowell é um furacão de categoria 3, com ventos de até 193 km por hora. A previsão é que ele perca força e passe a cerca de 177 km a oeste da ilha de Niihau e 241 quilômetros a oeste de Kauai, entre o fim da noite desta segunda-feira e amanhã de terça. Mesmo sem previsão de atingir diretamente as ilhas, o furacão deve provocar chuvas fortes, ondas perigosas, inundações repentinas e deslizamentos de terra. Kauai e Niihau estão sobre a alerta de tempestade tropical. Lowell é a terceira tempestade a ameaçar o Havaí em pouco mais de 3 semanas. Morreu aos 73 anos o ator Roney Facchini, em São Paulo. A morte foi confirmada pelo prêmio Bibi Ferreira. Facchini teve uma carreira de mais de 25 anos e trabalhou em produções de TV e teatro. Na TV Cultura, ele interpretou Luiz da Silva no programa infantil Rá-Tim-Bum, exibido entre 1990 e 1994. O ator também participou de trabalhos na TV Globo, entre novelas e séries, e acumulou passagens pela Record e pelo SBT. A causa da morte e detalhes sobre a cerimônia de despedida não foram divulgados. 8h58, vamos para um rápido intervalo, já já tem mais música e notícia por aqui.
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0: 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Comigo, Fabiana Ferraz.
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3: 9:01, estamos de volta, começando a terceira e última hora do programa de hoje. Vamos até às 10 da manhã, com muita música brasileira e a atualização das principais notícias do dia, aqui em 77,9 FM, para você que já ouve a Rádio Cultura Brasil no seu radinho. 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Vou voltar com Gal Costa, Barato Total.

0: Baiana System e Benegão com Reza Forte, uma composição de Bernardo Ferreira Gomes, Marcelo Monteiro Santana e Roosevelt Ribeiro de Carvalho. Antes teve Gal Costa, clássico do Gilberto Gil, Barato Total. Agora 9h10, está na hora de Solano Ribeiro e a nova música do Brasil. Hoje ele apresenta som do Otto, adoro.
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0: A gente ouviu Arícia Mez e Dona Onete, delas Batuque é Reza Forte. Agora 9 horas e 18 minutos.
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12: Estamos de volta, seguindo com música e notícia aqui na Rádio Cultura Brasil. Eu volto com música, com Jorge Benjor, Proibido Pisar na Grama.

0: proibido pisar na grama. 9h29.
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0: Os enviados dos Estados Unidos, Steve Witkoff e Jared Kushner, defenderam a retomada das negociações entre Estados Unidos, Rússia e Ucrânia para tentar encerrar a guerra. Os dois estiveram neste domingo em Kiev e se reuniram com o presidente ucraniano Volodymyr Zelensky. A visita aconteceu depois de uma reunião de Witkoff e Kushner com o presidente russo Vladimir Putin em Moscou. Segundo Kushner, o formato com os três países permite que as partes conversem diretamente. Zelensky também afirmou que a Ucrânia quer que uma nova rodada de negociações aconteça. As conversas anteriores nesse formato não resolveram questões como território e garantias de segurança para a Ucrânia. Nenhum avanço significativo foi anunciado após a reunião em Kiev. Agora 9h31, a gente ouve Sérgio Sampaio, Que Loucura!

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0: Duncan, em parceria dela com o John Olioa. Essa foi Tudo Sobre Você. Antes do intervalo, a gente ouviu Bluebell e Zeca Baleiro deles, A Tardinha. Agora, 9h44.
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0: Sete aeroportos da Indonésia continuam fechados nesta segunda-feira por causa das cinzas do vulcão Anak Krakatau. Entre eles estão dois aeroportos que atendem Jakarta, capital do país. O vulcão, localizado entre as ilhas de Java e Sumatra, entrou em erupção na noite da última sexta-feira. As cinzas se espalharam por Jakarta e outras áreas próximas e levaram ao cancelamento e atraso de voos. Segundo o Ministério dos Transportes, mais de 270 mil passageiros foram afetados. O aeroporto internacional Soekarno-Hatta, espero que esteja pronunciando certo, um dos principais do país, está entre os que permanecem fechados. E a Rússia criticou o envio de um sistema de mísseis dos Estados Unidos para a Noruega. O Ministério das Relações Exteriores russo afirmou que a instalação representa uma ameaça ao território do país e prejudica as negociações entre Moscou e Washington sobre estabilidade nuclear. O sistema utiliza lançadores MK-41, que são capazes de disparar diferentes tipos de mísseis, incluindo os Tomahawk. Segundo o governo russo, os equipamentos poderiam atingir uma parte significativa do território europeu da Rússia, incluindo Moscou. Moscou afirmou ainda que os locais de instalação e os centros de comando dos sistemas americanos receberão atenção especial e poderão ser considerados alvos em caso de um conflito militar. 9h45, a gente ouve agora a Annelise Assunção.

0: Annelise Assunção com Mulher Segundo Meu Pai, música do Itamar Assunção. Eu sempre faço a conta que então seria Mulher Segundo Meu Vô, né? Para Annelise Assunção, se o Itamar falou sobre o pai dele. Agora 9h52.
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0: Presidente Lula participa nesta segunda-feira do desfile de 7 de setembro na Esplanada dos Ministérios em Brasília. A cerimônia reúne militares, estudantes e integrantes das forças de segurança. O desfile deste ano tem como temas a soberania nacional, o combate à violência contra as mulheres e a Copa do Mundo Feminina de 2027, que será realizada no Brasil. Lula acompanha a cerimônia ao lado da primeira-dama, Janja da Silva, e de integrantes do governo. Lembrando que o rodízio fica suspenso hoje em São Paulo, em razão do feriado de independência do Brasil. Há mudança também nos sistemas de metrô e trem. Na CPTM, as linhas 10 Turquesa, 11 Coral, 12 Safira e 13 Jade circulam com intervalos médios de domingo. As linhas 7 Rubi, 8 Diamante e 9 Esmeralda também seguem com programação semelhante à de domingo, com possibilidade de intervalos maiores em alguns trechos. No metrô, a frota será reforçada para atender a demanda do 7 de setembro, com oferta superior à de um feriado comum. As linhas 4 amarela e 5 lilás operam com a mesma oferta de um domingo. Já a linha 17 ouro funciona das 9 da manhã às 4 da tarde. h 54, já estamos quase encerrando o Música e Notícia de hoje. Vou fechar com música com Evandro Camperon, Mãe.

0: Esse foi o Evandro Camperon com Mãe, composição dele, encerrando o Música Notícia de hoje. Agora 9h58. E é isso aí, eu encerro por aqui o Música e Notícia desta segunda-feira de feriado. Eu sou a Laura Mayumi na apresentação e na seleção musical. A redação hoje foi da Sofia Razel e na segunda-feira não, segunda-feira é hoje, amanhã, uma nova segunda-feira. Terça-feira eu estou de volta às 7 da manhã, junto com a Sandra Vasconcelos e a Giovana Chaves. Você segue agora na companhia da Fabiana Ferraz com Galeria de Hoje. Um beijo para você, bom feriado e até amanhã.
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9: Dez horas, um minuto.
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12: Olá, seja muito bem-vinda, seja muito bem-vindo. Está no ar mais uma edição do Galeria, essa mistura boa que a gente faz todos os dias aqui na Rádio Cultura Brasil, da música do presente com a música do passado. Eu vou abrir com a Anitta, do segundo ato do projeto Equilíbrio. A gente ouve Pra Você Gostar de Mim.

0: Essa foi Alice Caymmi, do álbum Caymmi, de 2026. Ouvimos Eu Não Tenho Onde Morar, de Dorival Caymmi. E antes, Anitta, Pra Você Gostar de Mim, de Gilberto de Carvalho, César, Carolina Marcílio, Leonardo Cordeiro e Tiago de Oliveira. E agora eu sigo com Criolo, Amaro Freitas e Dino Santiago, Anoitecer.
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Essa foi a Liniker, Melhor Notícia, composição dela. E antes, Criolo, junto com Amaro Freitas. A composição é do Criolo, do Amaro Freitas e do Dino Santiago. Ouvimos Anoitecer.

0: Essa foi a Cell dela, Bobagem. Eu vou para o intervalo e já volto com o Galeria.
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3: De volta com Galeria, a gente ouve Loborges, Quem Sabe Isso Quer Dizer Amor.

Ouvimos Bebê, do álbum de Solução de 2026, Variante Estrelar para Lo Borges, uma música que ela fez quando Lo Borges partiu, composição dela. E antes o Lo, dele, Márcio Borges, ouvimos o clássico Quem Sabe Isso Quer Dizer Amor. Agora tem Tulipa Ruiz, Pluma Black.

0: Ouvimos Juliana Linhares, a Palo Seco, de Belchior.
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0: Esse foi Zé Ramalho, dele Ave Prata. A gente faz uma parada rápida, daqui a pouquinho eu volto com o Galeria.
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0: Um bom dia para você, de volta com Galeria. A gente segue com Skank, música de Caetano Veloso, Beleza Pura.

0: Ouvimos Baiana System, com Lucro, de Russo Passapusso e Mincio Garramone. Antes Skank, de Caetano Veloso, Beleza Pura. Agora a carioca Amanda Magalhães, Oração ao Capital.
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0: Ouvimos a banda Black Hill, de Ari Barroso, o clássico Na Baixa do Sapateiro. A gente faz uma parada e eu já volto com a galeria.
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17: 10 horas 58 minutos.
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0: Um bom dia para você que sintoniza a Rádio Cultura Brasil. Eu sigo com a galeria. A gente vai ouvir Bid com Fernanda Abreu, música de Djavan, Azul.

Essa foi Bia Ferreira, do trabalho Améfrica, lançado em 2026. Ouvimos Algoritmo, de Bia Ferreira. E antes, Bide com Fernanda Abreu, de Djavan, Azul. Agora tem Marcelo D2 por aqui, A Procura da Batida Perfeita.

0: Ouvimos Mundo Livre S.A., de Fred 04 e Marcelo Pianinho, O Mistério do Samba. Eu vou para o intervalo e já volto com o Galeria.
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9: De volta com Galeria, a gente ouve Elza Soares no Compasso da Vida.

0: Ouvimos Jorge Benjor, composição dele, O Namorado da Viúva. Eu vou para o intervalo e já volto com o Galeria.
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17: De volta com Galeria, eu sigo com um dueto de João Fênix com Juliana Linhares, música de Belchior, Pequeno Mapa do Tempo.

Ouvimos Almério com Maria Bethânia, de Almério e Isabela Moraes, Quer Você. E antes, João Fênix com Juliana Linhares, de Belchior, Pequeno Mapa do Tempo. Rubel no Galeria.

Essa foi Luísa Sonza. De Luísa Sonza, Douglas Moda, Jenny Mosello, Carolzinha e Bruno Calimã, ouvimos Chico. A gente segue com Galeria. Vamos com Erasmo Carlos, Tássia Reis e Criolo. Gente aberta e imensamente visceral.

0: Ouvimos Mamundi, de Luiz Melodia, Estácio Rolo Estácio, e antes Erasmo Carlos com Tássia Reis e Criolo, do Projeto Humano de 2026. Ouvimos Gente Aberta, de Erasmo e Roberto, e Imensamente Visceral, de Tássia Reis e Criolo. A gente faz uma parada rapidinha e eu já volto com a galeria.
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16: 11 horas 59 minutos.
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1: Agora tem Cássia Eller, música de Frejá e Cazuza, Ponto Fraco.

0: Ouvimos Maluma Galhães, de Péricles Cavalcante e Augusto de Campos, Elegia. Eu vou para o intervalo e já retorno com o Galeria.
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9: De volta com Galeria, a gente segue com Caetano, Tempo de Estio.

Ouvimos a paraibana Luana Flores, do álbum Cria do Sol Quente de 2026. Ouvimos Pifarada, com a participação da mestra Nidy Souza. Composição da Luana.

0: Você ouviu a banda Pífanos de Caruaru, de Caetano Veloso e Sebastião Biano, Pipoca Moderna. E assim eu encerro essa edição do Galeria. Muito obrigada pela sua companhia e sintonia. O Galeria contou com edição e montagem de Roberto Rocha.
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12: 13 horas.
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15: Olá, ouvintes. Um ótimo dia para você que sintoniza a Rádio Cultura Brasil. A partir de agora, eu, Teca Lima, na produção musical, também na apresentação. Hoje eu vou abrir Samba de Paulinho da Viola, na voz da Rainha Quelé, Clementina de Jesus.

Ouvimos com Rodrigo Campos e Rômulo Frois, do Rodrigo, Chorei Comprido. Antes, Cristina Buarque, de Paulo Vanzolini, Morte é Paz. Abrindo a seleção, Clementina de Jesus, Na Linha do Mar, de Paulinho da Viola. Agora, Caetano Veloso e Gilberto Gil e o Cinema Novo.

com Roberto Mendes, de Roberto, e o Jorge Portugal, Cine Subaé. Com Adriana Calcanhoto, nós ouvimos dela e Dé Palmeira, Por que você faz cinema? E com Caetano Veloso e Gilberto Gil, dos dois, Cinema Novo.

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16: Já estamos de volta com o melhor da música brasileira na Cultura Brasil.

0: Gal Costa de Jorge Benjor, que pena. E com Erasmo Carlos dele e de Roberto Carlos, Grilos.
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Mariana de Moraes, de Caetano Veloso, Flor do Cerrado, e antes com a Malu Magalhães, dela, Guanabara. Seguimos com Leila Maria.

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Elis Regina de João Bosco e Aldir Blanc, Bala com Bala. Antes nós ouvimos Les Eaux de Mar, ou Águas de Março, de Tom Jobim, na versão de Jorge Mustaqui, com Stace Kent e com a Leila Maria, do Djavan, Flor de Lis. Eu sou o Teca Lima, agradeço sua companhia e audiência, deixo um beijo e até amanhã.

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12: Porque eu acho muito legal aqui na Rádio Cultura que vocês falam o nome dos compositores, né? Isso é muito, muito importante. A gente briga, né? Muitos artistas da classe artística brigamos por isso, para que tenha o nome dos compositores sempre em tudo que é lugar. As pessoas só falam quem canta, né? Mas não fala quem compôs. Então, parabéns e obrigada por vocês fazerem isso.
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15: 13h59.
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4: Olá, muito boa tarde para você ligado aqui na Rádio Cultura Brasil. Eu sou o Alexandre Ingrevalo e está começando o nosso Estúdio 77. Bem-vindos, fique com a gente.

Ouvimos aqui na Rádio Cultura Brasil Milton Nascimento, música de Lou Borges, Fernando Brant, Márcio Borges, para Lennon e McCartney. E antes, Beto Guedes, dele Ronaldo Bastos, Sol de Primavera. Na sequência, Elis Regina, numa música de Caetano Veloso.

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0: Gilberto Gil, dele mesmo, Beck em Bahia, e eu abri esse bloco com Elis Regina, composição de Caetano Veloso, Cinema Olímpia.
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0: Arnaldo Antunes, dele, Marcelo Frommer e Sérgio Brito, Meu Coração.
1: Vamos a um rápido intervalo. Estúdio 77 volta daqui a pouco.
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Lenine, composição de Martinho da Vila, Onde o Brasil Aprendeu a Liberdade. Também nesse bloco aqui pela Cultura eu trouxe Zélia Duncan, música de Hélio Cabral, Benfeitores do Universo. Seguindo agora com Baiana System e Mano Tchau.

0: Chico Chico, música do Gonzaguinha, Eu Nem Ligo. Também nesse bloco ouvimos Baiana System e Mano Tchau, composição do Mano Tchau, Roberto Barreto, Marcelo Seco e Russo Passapusso, Sul-Americano.
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Ouvimos o encontro de Gal Costa e Rubel nessa releitura do clássico de Caetano Veloso, Coração Vagabundo. Antes, Celso Sim e Arthur Nestrovski ao violão em Um Amor, né, que é uma música de Caetano Veloso e Ney Costa Santos sobre poema de Mayakovsky. Abrindo esse bloco, o próprio Caetano Veloso na música de Peninha, Sonhos.

0: MPB4 e Quarteto Ensina, música de Tom Jobim, Falando de Amor. Vamos a um rápido intervalo, o Estúdio 77 volta daqui a pouco.
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3: 15 horas, 1 minuto.
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7: Eu sou o Alexandre Ingrevalo e esse é o Estúdio 77, de volta aqui pela Rádio Cultura Brasil. Fique com a gente.

Aqui na Rádio Cultura Brasil, ouvimos Nando Reis e Os Infernais, música do Nando, O Mundo é Bom, Sebastião. E antes, eu trouxe Seu Jorge, parceria dele com Gabriel Moura, Leandro Fabi, Pretinho da Serrinha, Felicidade. Na sequência, tem Zélia Duncan.

0: Lenine, dele mesmo, Aquilo que Dá no Coração. E eu abri esse bloco com a Zélia Duncan, parceria da Zélia com Paulinho Mosca, Carne e Osso.
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Maria Rita, música de Fred Camacho e Luiz Antônio Simas, Desse Jeito. Eu abri esse bloco aqui pela Rádio Cultura Brasil com o Paulinho da Viola, composição do próprio Paulinho, Argumento. Na sequência, um bloco com três composições de Chico Buarque e eu começo com uma gravação de Cida Moreira.

0: Composições de Chico Buarque nas vozes de outros intérpretes aqui pela Cultura com Caetano Veloso, ouvimos Flor da Idade, antes Maria Bethânia, o Velho Francisco e abrindo bloco Cida Moreira, Rosa dos Ventos.
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0: Parcerias de Adriana Calcanhoto nesse bloco aqui pela Rádio Cultura Brasil com Simone. Ouvimos Certas Noites, música de Adriana e Dé Palmeira. E abri esse bloco com a própria Adriana Calcanhoto, dela e o Ali Salomão, Pelos Ares. Vamos a um rápido intervalo. Estúdio 77 volta daqui a pouco.
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10: 16 horas. 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
6: Eu sou o Alexandre Ingrevalo e esse é o Estúdio 77, de volta aqui pela Rádio Cultura Brasil. Fique com a gente.

Banda Skank de Nando Reis e Samuel Rosa, Resposta. E antes, abrindo esse bloco, Cássia Eller. Na música de Nando Reis, as coisas tão mais lindas. Agora tem o próprio Nando Reis.

0: Paulinho Mosca, de Carlos Renó, Somente Nela. E eu abri esse bloco aqui pela cultura com Nando Reis, dele mesmo, Me Diga.
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0: Zélia Duncan, dela e Christian Oyens, Me Revelar. Ainda nesse bloco aqui pela Rádio Cultura Brasil, nós ouvimos Caetano Veloso, dele mesmo, O Quereres. Vamos a um rápido intervalo, Estúdio 77 volta daqui a pouco.
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Roberto Carlos, dele Erasmo Carlos, todos estão surdos. Ainda nesse bloco aqui pela cultura, ouvimos Raul Seixas, dele mesmo, Ouro de Tolo. Seguindo agora com Tim Maia.

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0: Elis Regina, de Baden Powell e Paulo César Pinheiro, Vou Deitar e Rolar. Também nesse bloco, Tim Maia, dele, Réu Confesso.
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Leila Pinheiro, de Guilherme Arantes e Nelson Mota, Coisas do Brasil. Antes ouvimos aqui, pela Rádio Cultura Brasil, João Bosco, dele, Jade.

0: Rita Lee, dela e Roberto de Carvalho, lança perfume. E assim encerramos o Estúdio 77 de hoje, a trilha sonora da sua tarde aqui na Rádio Cultura Brasil. Eu sou o Alexandre Ingrevalo e agradeço pela sua companhia. Até a próxima.
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0: Flor do Bueiro, de Carlinhos Newes, na voz e com o violão de Ana Paula da Silva, no seu sétimo registro, Remanso. 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
15: 17 horas.
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20: Olá, ouvinte da Rádio Cultura. É com muito prazer que eu inicio mais um programa da série Letra e Música, hoje dedicado a Aldir Blanc. Aldir Blanc Mendes nasceu no dia 2 de setembro de 1946. Aldir deixou uma obra muito grande, muito importante, não só como letrista, também como escritor, como cronista. A obra dele é eterna. Eu conheci pessoalmente o Aldir Blanc numa feira do livro do Rio de Janeiro, uma Bienal do livro, e tive o prazer e a honra de estar com ele numa tarde de sábado magnífica. Foi uma conversa muito, muito boa. Mas eu tinha visto o Aldir antes, na década de 70, quando João Bosco começou a despontar, o João se apresentou no Colégio Equipe, em São Paulo. O Colégio Equipe tinha um centro cultural dirigido por Serginho Groisman, um centro cultural muito ativo. Todo sábado à tarde havia coisa importante lá. Ou era uma sessão de cinema com filmes importantíssimos, ou era show, ou era algum evento ligado à cultura. E por lá passaram João Bosco, Gilberto Gil e por aí vai, gente de primeiríssima grandeza. O João Bosco estava começando a carreira e se apresentou com um grupo musical, e quem é que estava na percussão? Ninguém mais, ninguém menos do que Aldir Blanc. Estava ele lá na percussão. Para mim foi uma surpresa, eu não sabia que ele era percussionista dos bons, né? E a primeira música que a gente vai apresentar, um grande sucesso dos tantos do Aldir, foi feita em parceria com Silvio da Silva Júnior. É bom deixar claro aqui, o Aldir era letrista, não era melodista. Essa canção que a gente vai ouvir tem a melodia de Silvio da Silva Júnior e a letra de Aldir Blanc. Amigo é para essas coisas. O parceiro do Aldir nessa música é engenheiro, né? O Silvio da Silva Júnior. E é do tempo em que o Aldir também era universitário, né? Como o Silvio. O Aldir, para quem não sabe, era psiquiatra. O Aldir fez medicina e se especializou em psiquiatria. E muitas das letras que o Aldir escreveu, para mim, soam como assim, algo que tem o claro olhar de um psiquiatra, né? Uma coisa assim, de um psiquiatra inteligente, de um psiquiatra sensível, de um psiquiatra altamente literário, né? Com competência literária muito grande. Aqui nós temos um exemplo nessa canção Amigo é para essas coisas, que é uma conversa entre dois amigos que não se veem há algum tempo. E eu peço a você que ouça e que preste atenção, porque é um diálogo. E eu já percebi isso, muita gente atropela as partes do diálogo, emenda a fala de um como se fosse da fala do outro e compreende mal o que está dito aqui. Vamos lá, quem vai cantar para a gente é o MPP4. Essa gravação é de 1970. Vamos, o disco do MPP4 se chama Deixa Estar. Vamos lá.

0: Nós ouvimos Amigo é para Essas Coisas, de Silvio da Silva Júnior, autor da melodia, e Aldir Blanc, autor da letra, interpretação clássica, histórica, do querido grupo MPB4, disco Deixa Estar, de 1970. Você percebeu, é um diálogo, né? E há aqui algumas marcas típicas do tempo, né? Já se passaram 50 e tantos anos. Por exemplo, Toma um Cabral, a molecada de hoje, a garotada de hoje, os mais jovens, né? Talvez não saibam, é uma cédula que tinha o Pedro Álvares Cabral, né? Na face, né? E o l'argent é uma expressão francesa, argent quer dizer prata e, por consequência, dinheiro, né? Defendo algum no jogo e tal. Aqui temos o encontro de um cidadão que se queixa de um amor fracassado, né? Ele diz, Rosa acabou comigo. O outro diz, dei mais sorte com a Beatriz, e por aí vai. E o que não deu sorte com a Rosa tem vontade de morrer para ver se a Rosa sofre, pelo menos com a morte dele, né? E o outro diz, não é assim não, né? Vá atrás, diz ele. Aí é o psiquiatra, né, que entra e diz, vá atrás. Você que pensa, né, você que pensa. Pode morrer que não vai acontecer nada, né, de jeito nenhum. Em suma, o cidadão está sem emprego, precisa de dinheiro, toma um cabral, quer um trago, imediatamente o amigo pede mais garçom mais dois, né, e tal. E há um trecho interessante que diz assim, você se lembra dela, né? E o outro diz, não. Aí o que perguntou, você se lembra dela? Diz, lhe apresentei. E o outro diz, minha memória é fogo. Mas muita gente aqui ouve mal, né? Não lhe apresentei. Você se lembra dela? Não lhe apresentei. Não. O primeiro pergunta, você se lembra dela? O outro diz, não. Aí o primeiro diz, eu lhe apresentei. E o outro diz, minha memória é fogo, né? Quer dizer, você me apresentou a Rosa, mas eu não me lembro da Rosa. E por aí vai.
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0: Letra e Música, Rádio Cultura. Hoje o programa é dedicado a Aldir Blanc. Aldir Blanc Mendes, letrista, médico, psiquiatra, cronista, uma figura monumental do Brasil. Agora, uma coisa que tenho certeza de que você não sabe, você, querido ouvinte da Rádio Cultura, porque pouquíssima gente sabe, é que o Aldir é coautor, ele é o letrista, o melodista é o Tavito, é coautor de uma música, então, o Aldir, de uma música conhecidíssima, TV Globo. Não vou dizer nada, eu vou tocar, depois a gente conversa. Quem vai cantar para a gente é a Aerobanda. Vamos lá, prepare-se. É surpreendente.

Pois é, estou até emocionado aqui de ter ouvido, porque o autor da melodia, o Tavito, querido Tavito, monumental Tavito, aliás, o Tavito e o Aldir estão no céu, gargalhando da tragédia humana, né? O Tavito, meu querido amigo Tavito, Luiz Otávio, o Tavito se foi antes. E aqui nós temos a melodia do Tavito e a letra do Aldir, falando de futebol, isso é da Copa de 94, e aí a música ficou perpetuada lá nas transmissões da Globo. Depois de muito tempo ela foi tirada do ar, mas voltou, né? Voltou. E ela tem um clima impressionante, impressionante. Eu não preciso explicar a letra, porque ela é autoexplicável, né? Mas ela é muito bonita, sem ser ufanista, sem ser exagerada, né? E o Aldir, que era vascaíno, veja só, né? E o Tavito, que era flamenguista, né? dois, entre aspas, inimigos, né? Mas bote aspas nisso, né? Dois adversários nas arquibancadas fizeram esta maravilha que a gente acabou de ouvir. Coração Verde Amarelo. Letra e Música, hoje programa dedicado a Aldir Blanc, médico, por ironia do destino, morreu durante a pandemia, morreu por causa da maldita doença. Foi-se o nosso querido Aldir. Nós vamos ouvir agora uma canção que também é magnífica, maravilhosa, chamada Querelas do Brasil. A música foi feita em parceria com Maurício Tapajós. A letra é do Aldir, a melodia do Maurício Tapajós. Maurício, um grande músico e um grande compositor. A gente vai ouvir então Querelas do Brasil, música do Maurício Tapajós, letra de Aldir Blanc, interpretação de Elis Regina. Está no disco Transversal do Tempo, de 1978. Vamos ouvir.

0: Nós ouvimos Querelas do Brasil, claro que isso faz uma referência explícita à canção Aquarela do Brasil, de Ari Barroso, um clássico da música brasileira que o mundo inteiro conhece. Não há lugar do planeta em que não se conheça essa música. É interessante porque no exterior eles não chamam a música Aquarela do Brasil de Aquarela do Brasil, eles chamam de Brasil, né? E a música é extremamente conhecida, toca tudo quanto é lugar no planeta até hoje, né? Com várias interpretações. E aqui Querelas, Querelas do Brasil, de Maurício Tapajós e Aldir Blanc com Elis Regina. E existe aqui um claro manifesto, né, contra a descaracterização da cultura original brasileira, e não só a descaracterização, como o próprio desconhecimento dessa cultura. Quando a letra diz, e a Elis interpreta genialmente, o Brasil não conhece o Brasil nunca foi ao Brasil, né? Aqui está claro, com todas as letras, né, que essa visão estereotipada do Brasil, que ainda existe, por incrível que pareça, e essa coisa de o próprio brasileiro não saber, não conhecer o Brasil. Mário de Andrade, o grande Mário de Andrade, o monumental Mário de Andrade, já falava isso há 100 anos, escrevia sobre isso, né, dessa ignorância do brasileiro em relação ao Brasil, né? O Brasil não conhece o Brasil, sem entrar nessa dessa versão do Aldir, que é o Brasil não conhece o Brasil nunca foi ao Brasil. O Mário de Andrade dizia que o Brasil não conhece o Brasil, né? Ou seja, o próprio Brasil, o próprio brasileiro. E aí, quando a letra do Aldir faz essa ironia, porque o Brasil é o Brasil estereotipado, o Brasil do americano, que acha que todo mundo aqui anda com balangandãs na cabeça o dia inteiro, 24 horas por dia, né? E outras bobagens, né? Então, o Brasil não conhece o Brasil nunca foi ao Brasil. E aí o Aldir se esbalda, né? Coloca um monte de palavras do nosso português, palavras de origem tupi, né? Várias, descreve aqui uma série de coisas, né? Tapir, jabuti, e papapá, e jobim, e acarone, jobim-açu, e pererê, e tororó, e por aí vai. E de novo, o Brasil não merece o Brasil tá matando o Brasil. O tempo passou, né? A música é de 78, Elis gravou em 78, e eu não sei se o que aconteceria se essa música fosse feita amanhã de manhã. Ela continuaria atualíssima, absolutamente atual, porque sei não mesmo. E lá pelas tantas, já no fim da letra, bom, é bom lembrar que ele cita aqui Sertões, Guimarães, Baquianas. Ele está falando aqui de Sertões, a obra-prima de Euclides da Cunha. Está falando aqui de Guimarães Rosa, né? Baquianas, as Baquianas. Ele está falando aqui do monumental Heitor Villa-Lobos, né? E por aí vai. E depois ele diz do Brasil, SOS ao Brasil. SOS é uma saudação que se usa na Marinha, salvo engano, é uma sigla inglesa, Save Our Souls, né? Poupem nossas almas, né? Poupai nossas almas, numa tradução livre, né? E o Aldir põe tudo aqui misturado, junto e misturado, como está na moda hoje, e depois ele torna a pedir SOS do Brasil, SOS ao Brasil. Veja que ele não, nessa hora final, ele não põe Brasil, ele põe Brasil, né? Do Brasil, SOS ao Brasil. É por aí. Grande Aldir Blanc, grande Maurício Tapajós, grande Elis Regina. Querelas do Brasil.
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0: Letra e Música, Rádio Cultura. Hoje você ouve um programa dedicado à obra de Aldir Blanc, grande letrista brasileiro, grande escritor brasileiro, grande cronista brasileiro, retratado aqui em apenas algumas das suas inúmeras letras, com parceiros geniais, né? Nós já vimos aqui parceria com o Maurício Tapajós, com o Silvio da Silva Júnior, com o Tavito, querido, né? E agora veremos uma parceria com o primeiro grande parceiro do Aldir, o João Bosco. O João Bosco e o Aldir Blanc ficaram juntos durante muito tempo, qualquer coisa em torno de 20 anos. Depois eles se separaram, romperam relações e depois de muito tempo reataram. A produção deles foi muito grande, muito, muito grande, na qualidade e na quantidade. Né? É uma dupla interessante, né? Um engenheiro, outro engenheiro na vida do Aldir, o João Bosco é engenheiro, formado pela Universidade Federal de Ouro Preto, né? E o Aldir, como eu já disse, médico-psiquiatra. A canção que a gente vai ouvir é genial, chama-se Incompatibilidade de Gênios. E ela começa genial pelo fato de o título não estar na letra. Eu acho isso sempre muito, muito interessante quando o título sintetiza a letra sem estar na letra, sem fazer parte da letra. E aqui eu vejo de novo o olho, o dedo do psiquiatra. A melodia do João Bosco, letra do Aldir Blanc e a interpretação magnífica da queridíssima Clementina de Jesus. Disco de 1976. Vamos lá.

Incompatibilidade de Gênios. Melodia de João Bosco, letra de Aldir Blanc, interpretação de Clementina de Jesus, gravação de 1976. Eu sou capaz de apostar aqui que o Aldir Blanc escreveu Doutor Jogava o Vasco, mas não deu certo na melodia. E aí foi preciso trocar Vasco, que tem duas sílabas, por Flamengo, que tem três. Né? Sem contar que o Flamengo é um time popularíssimo no Rio de Janeiro, é o time mais popular do Rio de Janeiro. Né? E a letra é autoexplicável, né? E é absolutamente satírica, né? Porque tudo que acontece aqui é o fulano dizendo que a mulher faz tudo para contrariá-lo, né? Jogava o Flamengo, ela vai lá e muda de estação. Eu adoro esse vocabulário. Quem é hoje que diz hoje estação? Em que estação está o rádio, né? Imagine, né? Isso é da época, da nossa época, da época dos velhinhos, né? Mudou de estação, começou a cantar e por aí vai. Se eu dou... A gente ri muito com essa letra, né? Dou um pulinho, um instantinho no bar, até parece, né? Aí ela me faz jejuar por 10 noites e tal, né? Até que chega uma hora em que ela sonha comigo, né? Eu vou assumir aqui o lugar do cidadão aqui. Sonhando comigo, mandou eu jogar no burro. E deu, né? Deu na cabeça a centena e o milhar. E a frase final é antológica. Quero me separar. A gente fica sem saber se ele seguiu o conselho, se ele jogou, né, no burro. Dá a impressão de que jogou, né? Ganhou dinheiro e agora quero me separar porque não aguento mais esse negócio. Mas o fato de ela sonhar com ele e dizer, sonhei com você, joga no burro. É genial.

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13: Voltamos com o Letra e Música, que hoje apresenta programa dedicado a Aldir Blanc. Agora vem outro parceiro, um parceiro do começo de carreira, César Costa Filho. Também já não está entre nós, está lá no céu com Aldir Blanc, com o Tavito, né? Estão lá conversando e fazendo coisa boa. A gente vai ouvir agora uma composição do César e do César Costa Filho e do Aldir Blanc, uma canção interpretada por Elis Regina. A música se chama Ela, está num disco que tem o mesmo nome, né? Ela, um disco lindíssimo da Elis, tem uma capa bonita com uma foto da Elis de cabelo curtinho, né? O disco é de 1971. É uma letra que retrata o universo de uma mulher. Vamos ouvir.

Nós ouvimos de César Costa Filho, autor da melodia, e Aldir Blanc, autor da letra, Ela, interpretação monumental de Elis Regina, disco chamado Ela, também de 1971. Essa canção começa com o oitavo andar, né? Há uma certa mística em relação ao oitavo andar, né? Várias músicas brasileiras falam do oitavo andar. Ela sente a solidão do oitavo andar. A canção fala de uma mulher que busca companhia, que busca o seu amor, mas a coisa vai, vem e ela se vê sozinha no oitavo andar, sozinha na Páscoa, né? Nos dias frios de junho, no presépio de Natal e por aí vai. Ela está lá na varanda, né? Sozinha outra vez no oitavo andar, onde tudo é um. De certa forma, o Aldir aqui discute algo que é muito discutido hoje, né? Naquele tempo, isso era quase um tabu, né? Quase um tabu. Letra e música, hoje o programa é dedicado a Aldir Blanc Mendes, que nasceu no dia 2 de setembro de 46. Nós vamos ouvir agora uma canção dele com o João Bosco. Fez muito sucesso essa música, mas um sucesso danado. A gente vai ouvir com o João Bosco, uma gravação lindíssima que tem arranjo do César Camargo Mariano e chama-se De Frente pro Crime. É, eu vejo aqui de novo o letrista, analista, psiquiatra que vê a realidade cruel, cruel e faz um relato muito forte. Vamos ouvir então João Bosco, De Frente pro Crime. O disco é de 1975. O disco se chama Caça à Raposa, disco de João Bosco. Vamos lá.

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1: Nós ouvimos João Bosco, melodia dele, letra de Aldir Blanc, De Frente para o Crime, música que está no disco Caça à Raposa, de 1975. Aqui nós temos uma cena que, lamentavelmente, é recorrente num país como o Brasil, né? Tá lá o corpo estendido no chão. Isso é tratado e retratado de várias maneiras na literatura brasileira. Existe um conto genial que eu recomendo a você, chamado Uma Vela para Dario, escrito por Dalton Trevisan, um grande escritor brasileiro que faleceu há pouco tempo, né? De Curitiba, o vampiro de Curitiba, Dalton Trevisan, que não aparecia de jeito nenhum, não dava entrevista de jeito nenhum, vivia dentro de casa, não falava com ninguém. Esse texto dele, essa crônica dele, ou um conto, Uma Vela para Dario, retrata mais ou menos o que está aqui nessa letra de Frente para o Crime. Tudo isso aborda a morte como algo banalizado, né? Absolutamente banalizado. As pessoas estão ali diante do corpo estendido no chão, em vez de rosto, uma foto de um gol. Por quê? Porque alguém cobriu com um jornal e esse jornal traz, né, a foto de um gol e o sujeito perde o rosto, né? E o rosto dele vira a foto de um gol. E aí vem o fulano que faz discurso para vereador, vem o camelô, baixa o santo na porta-bandeira e por aí vai, né? E, como acontece no conto do Dalton Trevisan, sem pressa foi cada um para o seu lado, pensando numa mulher ou num time, olhei o corpo no chão e fechei minha janela de frente para o crime, crime banalizado. No caso do conto do Dalton Trevisan, não se trata de um crime. O Dario vem vindo pela rua, passa mal, senta-se e acaba falecendo. E no fim da história, ele já não tem nada. Levam o anel dele, a aliança, levam tudo, né? É a morte vista desse jeito, lamentável, triste, abominável. É isso.
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1: Letra e Música, hoje dedicado a Aldir Blanc. A próxima canção, que será a última do programa, tem um outro parceiro monumental, chamado Ginga. O nome do Ginga, depois eu até digo na volta, mas por enquanto vou dizer só Ginga, que é o apelido dele. Doutor Ginga, Ginga é dentista, né? Então temos a parceria aqui de um dentista e de um médico. O Ginga até outro dia trabalhava no consultório, ele fazia questão de manter a mão, né, no consultório dele. O Ginga é um grande músico, dos maiores, um violonista de mão cheia, um melodista de altíssimo nível. E a gente vai ouvir Catavento e Girassol, melodia do Ginga, letra de Aldir Blanc. Quem canta é a Leila Pinheiro. E essa gravação conta com o Ginga no violão. Está no disco Mais Coisas do Brasil, que a queridíssima Leila Pinheiro lançou em 2001. É uma gravação ao vivo. E o Ginga está aí com o seu violão magnífico, maravilhoso. Vamos ouvir.

0: Nós ouvimos Catavento e Girassol, melodia de Ginga. Ginga é o apelido dele, como eu disse, e o nome dele é Carlos Altier de Souza Lemos Escobar. É melhor Ginga, né? É mais econômico. Querido Ginga, autor da melodia e a letra do Aldir Blanc, interpretação de Leila Pinheiro no disco Mais Coisas do Brasil, de 2001. Aqui temos de novo o psiquiatra Aldir Blanc falando de um casal que é oposto, né? Ele e ela, um é contrário do outro, né? Mas isso acaba de um jeito. Você tem um jeito verde de ser e eu sou meio vermelho, mas os dois juntos se dão no sumidouro do espelho. Isso define tudo, define toda a letra, né? Que mostra diferenças de cultura entre os membros do casal, né? Um vai para Paraty, o outro cacique de Ramos, né? E por aí vai, um arpoador, o outro engenho de dentro, que é um bairro da periferia do Rio de Janeiro, e todas essas contradições entre os dois. Há um trecho forte aqui: a paz é feita no motel, né? De alma lavada e passada, para descobrir logo depois que não serviu para nada, porque tudo continua, né? E é isso, né? A canção trata desse espelho humano, das contradições humanas, o catavento e o girassol. O girassol, a palavra girassol, é uma palavra composta. Muita gente acha que a palavra composta tem que ter hífen na marra. De jeito nenhum. É composta a palavra formada por duas ou mais palavras. E girassol é composta, formada com o verbo girar e o substantivo sol. Girassol escreve-se numa tacada só, com dois S's, mas é palavra composta, assim como catavento, né? Também é. O girassol se chama girassol porque ele está sempre apontado para o sol, né? Por isso que ele se chama girassol. E é isso, a oposição entre o catavento e o girassol. Meu catavento tem dentro o que há do lado de fora do teu girassol. É muito bonito, muito bonito. Bem, nós chegamos ao fim deste programa dedicado a Aldir Blanc, ao grande Aldir Blanc, que morreu durante a bendita Covid, né? Bendita para não dizer outra coisa. O médico, psiquiatra, letrista, cronista, escritor Aldir Blanc Mendes. É isso. O programa de hoje teve a produção de Gabriela Paques, apoio de Lavínia Vilas Boas e trabalhos técnicos de Wagner Freitas. Eu deixo a você o meu forte abraço.
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19: Olá, ouvinte, uma ótima noite para você. Seja bem-vindo ao De Volta para Casa, nesta segunda-feira, dia 7 de setembro, feriado da Independência. Eu sou Madeleine Alves, nós seguimos juntos com alguns dos principais destaques do noticiário nacional e internacional, ouvindo a música instrumental do nosso país. Começamos com o 4-0 de Bom Filho de Oliveira, Amor Não Se Compra.

Nós ouvimos de Bom Filho de Oliveira com 4 a 0, Amor Não Se Compra. A cidade de São Paulo registrou na madrugada de hoje a menor temperatura para um mês de setembro em 4 anos. Segundo dados da Defesa Civil, os termômetros chegaram a 10 graus na estação do Mirante de Santana, na zona norte da capital. Neste momento, estamos com 13 graus aqui na Água Branca. A massa de ar polar, que derrubou as temperaturas no centro-sul do país durante o fim de semana, mantém o frio principalmente no sul, em São Paulo, no Rio de Janeiro, em Minas e avançará para o oceano. Combater conjuntamente a poluição do ar e as mudanças climáticas elevaria o produto interno bruto global em 2,8% até 2035, segundo um relatório da ONU, a Organização das Nações Unidas. Numa comparação, mais de 2% do PIB foram gastos em subsídios aos combustíveis fósseis em 2022, que causam danos quando queimados, e cerca de 9% foram destinados à saúde em 2023. Segundo Xuxiao Wang, coautor do estudo e integrante da Universidade Tsinghua, na China, o argumento econômico apresentado por esse relatório se baseia em medidas que não são novas, mas que já foram comprovadas. 6:05, de João Donato e Caetano Veloso, com Jazz 6. Aham.

Nós ouvimos de João Donato e Caetano Veloso com Dirceu Ahã. Pesquisa Quest, divulgada há pouco, mostra como está o cenário da eleição presidencial no dia da independência, a menos de um mês do primeiro turno, que vai acontecer em 4 de outubro. Os números mostram Lula do PT, 36%. Ele tinha 37% em 2 de setembro. Flávio Bolsonaro, 29%. Se mantém com os mesmos 29%. O escritor Augusto Cury, do Avante, tem 8%, eram 10%. Renan Santos, 3%. Ronaldo Caiado, 3%. Romeu Zema, 2%. Samara Martins, 1%. E os outros candidatos, 0%. O levantamento divulgado no dia 2 de setembro mostrava Lula com 37% das intenções de voto, Flávio Bolsonaro com 29%. Para o segundo turno, Lula e Flávio empatam em 41%. O presidente Lula participou hoje do desfile de 7 de setembro em Brasília com a presença dos chefes dos três poderes, incluindo o presidente do Supremo Tribunal Federal, Edson Fachin, em meio à crise que atinge a corte. Ao lado do presidente estiveram o chefe do Senado, Davi Alcolumbre, e da Câmara, Hugo Mota. Estavam presentes também a primeira-dama, Janja da Silva, o vice-presidente Geraldo Alckmin e a esposa, Lu Alckmin, além de ministros do governo. O desfile teve como temas a soberania nacional e o enfrentamento à violência contra as mulheres, além da programação tradicional das tropas das Forças Armadas. 6:12, vamos ouvir de Sueli Costa, Cacazo e arranjo de Gilson Peranzetta, com Mauro Senise ao saxofone e grupo Dentro de Mim Mora um Anjo.

0: Nós ouvimos com Mauro Senise ao saxofone, Itamar Assieri ao piano, Paulo Russo ao contrabaixo, Ivan Conte à bateria, de Sueli Costa e Cacaso, Dentro de Mim Mora um Anjo. O Nepal viveu hoje um dia de luto nacional em memória das vítimas da avalanche de 26 de agosto, enquanto cresce a impaciência das famílias dos milhares de desaparecidos. A catástrofe deixou pelo menos 1.398 mortos e mais de 5.500 desaparecidos na fronteira entre Nepal e China, segundo balanços divulgados nesta segunda-feira. Entre os desaparecidos estão muitos turistas e peregrinos estrangeiros, além de centenas de trabalhadores que estavam nas barragens destruídas pela avalanche. Na capital nepalesa, Katmandu, as bandeiras foram hasteadas a meio mastro e centenas de pessoas participaram de vigílias com velas no 13º dia de luto, de acordo com a tradição hindu. Ataques israelenses mataram hoje pelo menos 12 pessoas no sul do Líbano, segundo o Ministério da Saúde libanês. Um dos ataques destruiu um prédio residencial de 3 andares em Kfar Remane. 10 pessoas morreram no local. As ofensivas atingiram a localidade de Kfar Remane, apesar do cessar-fogo firmado entre Israel e o Hezbollah. As forças armadas israelenses afirmaram em nota que estão comprometidas com o cessar-fogo, mas que continuarão a eliminar ameaças do grupo xiita. Agora, 6h19, nós vamos para um rápido intervalo. Voltaremos em instantes.
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1: Agora 6:21. Toda sexta-feira, o Jornal da Cultura apresenta uma cobertura especial sobre temas que estarão em pauta nas eleições deste ano. Na última semana, o JC levou ao ar uma série de reportagens sobre agropecuária. A apresentadora Rita Lisauskas recebeu no estúdio o engenheiro agrônomo Roberto Rodrigues, professor emérito da FGV. Para ele, o eleitor deve buscar uma estratégia integrada nos planos de governo dos candidatos.
2: Fertilizantes é um pedaço, juros é outro pedaço, câmbio é outro pedaço, infraestrutura logística é outro pedaço, tecnologia é outro pedaço. Então, o que tem que haver é uma estratégia articulada que incorpore vários pontos que permitam reduzir o custo e aumentar a rentabilidade. E o tema que escapa do produtor rural completamente é preço. Preço dado pelo mercado internacional. Então, a regra é uma estratégia que busque produzir mais com menos. Isso implica em muitas ações. Eu diria que a primeira de todas, é tecnologia. Ou seja, recurso para a Embrapa, para as universidades, para as pesquisas estaduais, para que mais tecnologia gere melhor produtividade com menor custo.
1: Além de Roberto Rodrigues, esteve na bancada Thaís Vieira, professora titular e diretora da Escola Superior de Agricultura Luiz de Queiroz. Ela também destacou a importância da ciência e formação para o setor.
3: Para a gente continuar sendo a referência, a potência agrícola no futuro, isso tem que ser com base em conhecimento. Nosso papel na universidade é formar pessoas também, mas não só isso. É produzir conhecimento que chega ao campo. Então, quando a gente pensa em fertilizantes, claro que explorar reservas nacionais tem que ser uma política de longo prazo, isso não vai acontecer de repente, mas a gente também tem alternativas. Manejo do solo, bioinsumos, agricultura de precisão, né? Além de produzir mais com menos, produzir melhor. E nisso vem a sustentabilidade. Então, crédito. O que, que a gente está financiando? A gente está financiando aqueles produtores que têm uma agricultura regenerativa, que são comprometidos em não desmatar. Esses aspectos são importantes de serem olhados.
1: A edição completa de sexta-feira do Jornal da Cultura está disponível no canal do Jornalismo da TV no YouTube, youtube.com/jornalismotvcultura. 6:24, Rita Lisauskas está aqui no estúdio para contar os destaques de hoje do Jornal da Cultura. Tudo bem, Rita?
4: Oi, Madeleine, boa noite. Bom, 7 de setembro, a gente vai falar dos desfiles. O presidente Lula participou em Brasília, ao lado dos presidentes do Supremo, Edson Fachin, do Senado, Davi Alcolumbre, e o presidente da Câmara, Hugo Mota. A presença conjunta dos chefes dos poderes, né, é simbólica, porque ocorre em meio à crise institucional provocada pelos desdobramentos do caso do Banco Master. Durante a cerimônia, parte do público gritou pelo fim da escala de trabalho 6x1, essa votação que está parada no Senado e que o último acordo revelou que só vai ser votada depois das eleições. Já Flávio Bolsonaro reuniu apoiadores na Avenida Paulista, aqui em São Paulo, neste 7 de setembro, defendeu o impeachment do ministro Alexandre de Moraes. O candidato do PL disse que Moraes vai cair, que é preciso proteger o Supremo da atuação do ministro, e há menos de um mês do primeiro turno, obviamente, essa crise no STF ganhou espaço nos atos também dos outros candidatos à presidência. A gente vai falar da pesquisa Quest, que foi divulgada há pouco, que mostra Lula na liderança da corrida presidencial no primeiro turno, com 36% das intenções de voto, seguido por Flávio Bolsonaro com 29% e Augusto Cury com 8%. No segundo turno, a Quest mostra em parte numérico, não técnico, numérico, entre Lula e Flávio Bolsonaro, ambos com 41% das intenções de voto. A gente vai falar também das eleições na Alemanha, né? A extrema-direita obteve uma vitória histórica nas eleições regionais, no leste da Alemanha. O Partido Alternativa para a Alemanha, a AfD, recebeu quase 44% dos votos e conquistou 39 das 83 cadeiras do parlamento estadual. O partido aí procura apoio de outros parlamentares para tentar formar um governo. Esse partido, que é um partido de extrema direita, e essa possibilidade desse partido chegar ao governo coloca à prova o chamado muro de contenção, né? A política dos partidos tradicionais tem ali uma regra não escrita de não formar alianças com a extrema direita, que é exatamente o que esse partido que acabou ganhando essa, tendo uma votação expressiva ali na Saxônia-Anhalt, é um partido de extrema-direita, um partido nazista. A gente vai falar também de uma pesquisa da consultoria B2E, que mostra que 67% dos trabalhadores que atuam na escala 6x1 dizem que a jornada prejudica a saúde mental deles. Entre os principais problemas estão cansaço, estresse, dificuldade para conciliar o trabalho com a vida pessoal. E o levantamento reforça esse debate, né, sobre a redução da jornada de trabalho, que ganhou espaço na opinião pública esse ano. Comigo, a economista e professora da FGV, a Carla Bene, e o jornalista Nelson Garrone, que é correspondente da TVI CNN Portugal.
1: Rita, muito obrigada. Bom jornal para você.
4: Às 8h55, por conta do horário eleitoral.
1: Horário eleitoral gratuito.
4: Obrigada.
1: Um beijo, tchau, tchau. 6h27. Vamos ouvir de Marcelo Gomes, com Terra Brasil, Chino.

0: Ouvimos com Terra Brasil, de Marcelo Gomes, Chino. 6:32. Hoje tem cartão verde, logo após a propaganda eleitoral gratuita. Segundas, né? Às 7:30, não é, Vladir?
1: É, na verdade a gente mudou o horário do programa para ele ficar antes, mas com o horário eleitoral rodando, tem as vinhetas antes, fatalmente vai ter algum horáriozinho menor antes do programa ir ao ar.
0: Tudo bem com você?
1: Tudo bem, Madi. Boa noite aos ouvintes. Não sabia que o feriado ia me reservar esse encontro.
0: Oh, alegria minha, sempre trazendo boas sensações você traz, mesmo falando do Palmeiras, que perdeu a liderança. Não é isso?
1: Pois é, esse na verdade vai ser o grande tom do programa, porque como você bem sabe, o Palmeiras passou quase que uma semi-eternidade liderando o Campeonato Brasileiro, mas realmente nas últimas rodadas dava a impressão de que vinha perdendo pouco a pouco espaço para o Flamengo, que tem jogado melhor mesmo. E o que aconteceu nesse final de semana foi que o Flamengo venceu o Remo e o Palmeiras não venceu o Botafogo. É o resultado que você acabou de falar. O Flamengo ultrapassou o Palmeiras depois de 19 rodadas, tem um ponto a mais agora. E acho que vale falar sobre essa questão, porque eu acho que isso vai ter um efeito muito grande daqui para frente, principalmente nos torneios continentais que a gente vai ter agora ocupando o meio de semana, né? Libertadores e Copa Sul-Americana.
0: Por quê?
1: Torneios importantes. Ah, porque o Palmeiras, na verdade, vai ficar com uma pressão maior do que já vinha sofrendo.
0: Entendi.
1: É um jogo difícil contra a LDU.
0: É jogo na Libertadores.
1: Eu acho que o nosso papo vai passar um pouco sobre como é que a rodada do final de semana, não só para Palmeiras e Flamengo, vai influenciar os jogos dos times brasileiros que estarão em campo no final de semana. Mas, diria que mais entristecido do que você estão os corintianos, que viram o Corinthians perder em casa para a Chapecoense, que é a lanterna do campeonato. Quando você fala, poxa vida, perdeu em casa para a lanterna do campeonato. Na verdade, a Chapecoense nas últimas rodadas até mostrou um futebol melhor do que o que vinha mostrando. Mas a manchete que gera ainda é essa que eu acabei de falar aqui. Melhores estão São Paulinos e Santistas, que venceram. São Paulo emendou a segunda vitória seguida, vai estar em campo agora no meio de semana também.
0: O Santos melhorou, então?
1: O Santos melhorou, né? Fez uma série de jogos acima, e por incrível que pareça, o jogo com o Inter no final de semana era um jogo extremamente complicado, porque é um confronto meio que direto ali, com times que estão ameaçados na parte de baixo da tabela. O Santos não tinha Neymar, não tinha o Barreal, não tinha o Lucas Veríssimo, e acabou desenhando um placar, sofreu depois de ter feito 3-0 no primeiro tempo, mas venceu. Como venceu o São Paulo, que eu estava dizendo, vai ter um adversário indigesto, que é o Boca Juniors, pela Copa Sul-Americana. Como indigesto será o adversário do Santos, que é o Atlético Mineiro, vem jogando muito bem, aliás. Perdeu um pouco de fôlego nas últimas rodadas, mas ainda é um adversário a ser temido, Madi Alves.
0: Muito bem. O cartão verde tem os comentários de Arnaldo Ribeiro, Mauro César Pereira e Oscar Ulisses.
1: Oscar Ulisses!
0: Eu lembro dele no rádio.
1: Irmão do Osmar Santos, grande narrador. E a gente sempre começa o cartão verde brincando com ele, porque na rádio lá ele tem uma vinhetinha que fala Oscar Ulisses, que a gente faz sempre questão de fazer ao vivo.
0: Ah, que legal. O que a gente vai ouvir da sua discoteca, Vladir?
1: A gente vai ouvir uma faixa chamada Memories of Old, de um músico chamado Gabriel Gonzalez. Ele, na verdade, é nascido na Espanha, mas radicado na Irlanda. Tocou violoncelo durante muito tempo, toca vários instrumentos de corda. Tenho certeza que vocês, nossos ouvintes, vão gostar. Agora vou deixar que você, com a sua voz maravilhosa, dê a ficha técnica da música.
0: Memories of Old, composição de Silas Sond e Eric Harris, na interpretação de Gabriel Gonzalez.

0: Da discoteca de Vladimir Lemos, nós ouvimos Memories of Old, composição de Silas Sound e Eric Harris, na interpretação de Gabriel Gonçalves. O partido de extrema-direita Alternativa para a Alemanha foi o grande vitorioso nas eleições regionais no estado da Saxônia-Anhalt, no leste do país, com cerca de 44% dos votos. Ainda que esmagadora, a vitória não garante uma maioria capaz de transformar Ulrich Siegmund em ministro-presidente, um cargo equivalente a governador. Isso vai depender de uma negociação com outros partidos. O primeiro-ministro alemão, Friedrich Merz, disse que esta é a pior derrota do seu partido, a União Democrata Cristã, em décadas. O governo da Rússia anunciou hoje o fechamento do consulado-geral da Alemanha em São Petersburgo, na esteira da escalada da tensão entre os dois países por causa de uma suposta tentativa de ataque à bomba atribuída por Berlim a Moscou. A decisão é uma retaliação ao fechamento do consulado russo em Bonn e da Casa Russa da Ciência e da Cultura em Berlim, determinados pelo governo alemão após a descoberta de um drone carregado de explosivos no aeroporto de Leipzig, no início de agosto. Autoridades ocidentais acusam a Rússia de conduzir uma campanha de sabotagem e perturbação em países europeus, com o objetivo de minar o apoio à Ucrânia e desestabilizar essas nações. São 6 horas e 41 minutos. Vamos para um rápido intervalo. Já voltamos.
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0: 6h44, já voltamos com uma rápida olhadinha pelo trânsito na capital. Feriado, 103 quilômetros de lentidão, 33 quilômetros na região sul, a mais complicada para um motorista. O Canadá deve impor amanhã tarifas de 15% a 50% sobre centenas de produtos dos Estados Unidos. A menos que haja uma suspensão de última hora, o governo de Mark Carney aumentará de 25% para 50% o imposto de importação sobre vários produtos siderúrgicos americanos e aplicará tarifas a uma série de bens de consumo. Negociadores americanos e canadenses tentaram, por semanas, chegar a um acordo para reduzir as tensões comerciais e pareciam ter acertado os termos gerais, o que não aconteceu. O presidente Donald Trump sugeriu que o Novo México deveria ser rebatizado como Nova América, provocando uma rápida reação dos líderes democráticos, dos líderes democratas do Estado, a sua mais recente tentativa de imprimir uma marca americana a nomes geográficos. Nas redes sociais, Trump compartilhou a imagem de um mapa do Novo México, no qual a palavra México aparecia arriscada com um X vermelho e substituída por América. Horas depois, o presidente publicou o que parecia ser um vídeo gerado por inteligência artificial, no qual ele colocava uma etiqueta com a palavra América sobre México e uma placa de estrada que tinha a inscrição Bem-vindo ao Novo México. São 6 horas e 46 minutos de Rodrigo Lessa, com ele e grupo Calango Mindelo.

Nós ouvimos de Rodrigo Lessa, com ele, a Bandarra e Bandolim e grupo Calango Mindelo. Abrindo o mês de comemoração dos 40 anos do Roda Viva, o programa recebe hoje o compositor, guitarrista, arranjador e produtor musical Roberto Menescal. Ele relembra histórias e personagens dos primeiros anos da Bossa Nova, fala sobre a repercussão internacional do movimento e conta bastidores da criação de canções. A entrevista vai ao ar na TV Cultura, com a apresentação de Ernesto Palha, a partir de 10 da noite. Você também pode acompanhar o Roda Viva no YouTube e no site da TV Cultura. O primeiro fim de semana da Bienal do Livro de São Paulo foi marcado por lotação, longas filas e aumento no faturamento das editoras. A 28ª edição do evento começou na última sexta-feira e ocupa uma área de 86 mil metros quadrados no distrito Anhembi, zona norte da capital paulista. Até o próximo domingo, a expectativa é receber mais de 700 mil visitantes. Neste ano, a feira literária reúne quase 270 expositores e cerca de 350 autores nacionais e internacionais. Entre os destaques deste início de Bienal está a editora Rocco, que registrou alta de 114% nas vendas nos dois primeiros dias em relação ao mesmo período da edição de 2024. 6h52, encerrando o programa de hoje, vamos ouvir de Jacó do Bandolim, Cristal.

Começamos o programa de hoje ouvindo de Jacó do Bandolim, com Del Rian ao Bandolim e grupo Cristal. De Volta para Casa teve produção de Gabriela Pax, seleção musical de Eduardo Weber. Na mesa de som, Armandino Corbal, trabalhos técnicos de Wagner Freitas, eu sou Madeleine Alves. Uma ótima noite para você, obrigada por sua companhia. Até breve. 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
15: 18 horas e 59 minutos.
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4: Olá, bem-vindos. Começando o nosso Coletânea com os sucessos da música brasileira, aqui pela Rádio Cultura Brasil. Fique com a gente.

Aqui no Coletânea, pela Rádio Cultura Brasil, bloco de abertura com a banda Skank, música de Caetano Veloso, Beleza Pura. Antes ouvimos Os Paralamas do Sucesso e Djavan, na parceria do Carlinhos Brown com Herbert Viana, Uma Brasileira. E eu sigo com um bloco temático falando sobre um banho para trocar as energias, melhorar as vibrações. Vamos ouvir.

0: Bloco temático com banhos cantados na música brasileira. Bons banhos para melhorar as energias, as vibrações. Com a Lued Luna, nós ouvimos Banho de Folhas, parceria da Lued com Emily Lapa. E eu abri esse bloco temático aqui do Coletânea com a Rita Benedito, na música de Antônio Vieira, Banho Cheiroso.
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Verônica Sabino, na música de Leone, Bruno Fortunato e Jorge Israel, Lágrimas e Chuva. E antes, uma parceria do Leone com Paula Toller, na voz da Paula, à frente da banda Kid Abelha, Garotos. O Coletânea segue agora com Jorge Benjor.

0: Ney Matogrosso na música de Rita Lee e Beto Lee vira lata de raça. Antes Jorge Benjor, dele mesmo, Gostosa.
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0: E agora, dois tempos do cantor e compositor, do rapper Criolo. Eu começo com o registro de 2011.

0: Dois Tempos, do rapper, cantor e compositor crioulo aqui no nosso Coletânea pela Cultura. Ouvimos essa gravação recente de 2019, o crioulo em Etéria, e antes a música que lançou o crioulo para o grande público, né? Não Existe Amor em SP, registro de 2011. As duas composições são do próprio crioulo.
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Nando Reis e os Infernais, música de João Ricardo e Paulinho Mendonça, Sangue Latino, antes Belchior, dele, Sujeito de Sorte.

0: Martinália na música de Toninho Gerais, Mulheres. Antes ouvimos Luiz Melodia na música do pai da Martinália, Martinho da Vila, Disritmia. Fechando assim o nosso Coletânea de hoje aqui pela Rádio Cultura Brasil. Produção e apresentação minhas, eu sou Alexandre Ingrevalo. Trabalhos técnicos, Ariel Novaes. Valeu, muito obrigado pela sua companhia. Deixo aquele abraço e até a próxima. Tchau.
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3: 19h59.
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2: Olá, ouvinte da Rádio Cultura Brasil, eu sou a Laura Mayumi, chegando com programação musical aqui em 77,9 FM. Estamos ao vivo também pelo nosso site, culturabrasil.com.br, e você nos ouve ainda também no aplicativo Cultura Play, no seu celular ou tablet. E a gente vai abrir essa hora com a Suzana Salles, em Sampa Midnight.

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Essa foi a Bluebell, no Banco de Trás, composição dela. Antes, Suzana Salles, com música do Itamar Assunção, Sampa Midnight. Na sequência, Mônica Salmazo, com Valsinha.

Ouvimos a Maria Luísa Jobim, dela e Lucas Vasconcelos, Casa Branca. Antes teve Mônica Salmazo com Valsinha, de Vinícius de Moraes e Chico Buarque. Seguimos com música aqui na Rádio Cultura Brasil, agora som da banda Letuce.

0: Esse foi o Lucas Santana, dele, Cira Regina e Nana. Antes teve Letucci com Todos Querem Amar, composição de Letícia Novaes, Lucas Vasconcelos, Thomas Arres e Fábio Lima. Vamos agora para um rápido intervalo, já já tem mais música aqui na Rádio Cultura Brasil.
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7: Estamos de volta com Gilberto Gil cantando Desafinado.

Ouvimos Sem Fantasia com Chico Buarque e Maria Bethânia, composição do Chico. Antes teve Gilberto Gil, Desafinado, de Tom Jobim e Newton Mendonça. Seguimos com Bárbara Eugênia, Por que Brigamos?

Essa foi Nada Se Repete, com o Thiago Oliveira, composição dele. Antes, Bárbara Eugênia, Por Que Brigamos, música de Neil Diamond, com versão do Rossini Pinto. Na sequência, vamos com Lulina e a participação da Ana Frango Elétrico.

Esse foi o Maurício Pereira com Uma Vida Standard, parceria dele com Edson Natali. Antes, música da Lulina, com a participação da Ana Frango Elétrico, Outras Vezes. E é isso aí, nossa programação musical fica por aqui. Muito obrigada pela sua companhia. Eu sou a Laura Mayumi, na seleção musical e na apresentação, e contei com os trabalhos técnicos de Roberto Rocha e Marcelo Nascimento. Um abraço e até a próxima.

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0: Segunda-feira, 7 de setembro. O Jornal da Cultura começa agora com os seguintes destaques. Presidentes dos três poderes participam dos atos comemorativos de 7 de setembro em Brasília, em meio à maior crise do Supremo Tribunal Federal. Candidatos à presidência usam as comemorações do Dia da Independência do Brasil para criticar os ministros da Suprema Corte. Relator do caso Master no STF, ministro André Mendonça, libera para o plenário o julgamento do relatório da Polícia Federal, que revelou mensagens entre o ex-banqueiro Daniel Vorcaro e o ministro Alexandre de Moraes. Pesquisa mostra que escala 6x1 piora a saúde mental de quase 70% dos brasileiros que trabalham nesse regime. Em Berlim, na Alemanha, protestos após a vitória histórica da extrema-direita na eleição regional. Resultado, acende o sinal amarelo na Europa. Olá, boa noite. Recebemos hoje a economista e professora da FGV São Paulo, Carla Bene, e o jornalista Nelson Garrone, correspondente da TVI CNN Portugal. Sejam bem-vindos, boa noite.
1: Boa noite.
0: Nas comemorações de 7 de setembro, o presidente Lula reuniu em Brasília os presidentes do Supremo Tribunal Federal e do Congresso Nacional. Lado a lado, os chefes dos três poderes participaram da homenagem à independência do Brasil, que teve a soberania nacional como principal tema.
2: O presidente Lula chegou em carro aberto e, como de praxe, cumprimentou os chefes das Forças Armadas abrindo o desfile. Os presidentes do Senado, Davi Alcolumbre, da Câmara, Hugo Mota, do STF, o ministro Edson Fachin, assistiram ao desfile ao lado de Lula. O diretor-geral da Polícia Federal, Andrei Rodrigues, e o advogado-geral da União, Jorge Messias, além de outros ministros do governo, também participaram do evento. O desfile desse ano teve três eixos temáticos. Combate à violência contra as mulheres, a Copa do Mundo Feminina, que vai ser realizada no Brasil no ano que vem, e soberania nacional, tema do pronunciamento de Lula na televisão e no rádio na noite de domingo.
3: Defender a independência do Brasil é defender nossa soberania e nossa democracia. Mais do que nunca, é preciso lutar pelo que é nosso. Não podemos baixar a cabeça diante de potências estrangeiras que querem transformar o Brasil novamente em colônia. Somos um país soberano e nossas decisões pertencem a nós e a mais ninguém.
2: Diferentemente do ano passado, quando nenhum ministro do STF nem o presidente do Congresso compareceram ao evento, este ano a cerimônia contou com a presença dos chefes dos três poderes. A presença simultânea deles acontece em meio à maior crise da Suprema Corte. O caso escalou após a queda do sigilo do relatório da Polícia Federal, que revelou mensagens trocadas entre o ex-banqueiro Daniel Vorcaro e o ministro Alexandre de Moraes. E aos questionamentos sobre a atuação processual do relator do caso Master, ministro André Mendonça. Neste domingo, Mendonça liberou para julgamento no plenário da Suprema Corte o caso envolvendo Vorcaro e Moraes. E agora cabe a Fachin marcar a data da análise.
0: E a crise do Supremo Tribunal

0: O Tribunal Federal foi o principal tema nos discursos de candidatos à presidência neste 7 de setembro.
1: Flávio Bolsonaro, candidato pelo PL, reuniu apoiadores em um ato na Avenida Paulista, em São Paulo. Durante o discurso, o senador pediu o impeachment do ministro do STF, Alexandre de Moraes.
2: Eu vou indicar 5 ministros para o Supremo Tribunal Federal, porque Alexandre de Moraes vai cair. O Supremo não é Alexandre de Moraes, o Judiciário não é Alexandre de Moraes, a magistratura não é Alexandre de Moraes.
1: A menos de um mês do primeiro turno das eleições, os outros candidatos à presidência também usaram os palanques durante os atos comemorativos de 7 de setembro para atacar ministros do STF e criticar a crise na Suprema Corte. Augusto Cury, candidato do Avante, reuniu apoiadores na praia de Copacabana, no Rio de Janeiro.
3: E agora no STF, ninguém deve ser poupado até as últimas consequências. Tem que ser investigado e se não for provado nenhuma culpa, estão livres. Mas se tiver, tem que haver condenação. Isso é pacífico.
1: Renan Santos, do Missão, leu um manifesto em defesa do Brasil em frente ao obelisco do Ibirapuera, em São Paulo.
4: O Supremo Tribunal Federal, peça central desse arranjo, tem gangsters em seus quadros, homens que se acomodaram ao banditismo cotidiano. Por isso, temos que defender de forma aberta e sem medo. 1. A imediata saída de Dias Toffoli e Alexandre de Moraes do STF.
1: O candidato do Novo, Romeu Zema, também escolheu a Avenida Paulista para fazer seu ato de campanha.
5: Em qualquer país minimamente civilizado, onde se tem vergonha na cara, um ministro como esse, prestando serviços para um bandido, teria sido expelido, teria sido expulso e muito provavelmente encarcerado.
1: Ronaldo Caiado, candidato do PSD, reuniu apoiadores em seu reduto eleitoral, Goiás.
6: Neste momento, nós estamos precisando da mulher no Supremo Tribunal Federal. Eu decidi isso pensando e refletindo muito.
0: Garrone, o STF corre o risco, ou já se tornou, ou principal tema dessa campanha, dessa reta final da campanha eleitoral?
7: O presidente Lula tenta enquadrar essa campanha como uma campanha da soberania, que poderia ter sido, porque há uma ameaça, há quem diga alguma coisa já em curso, de uma intervenção americana na eleição brasileira. Mas parece que esse não tem sido o lado, que a visão de mundo que tem ganhado. Porque a gente viu até, são vários candidatos, mas cabe dizer, quando diz vários candidatos, passa a ideia de que tem uma maioria de candidatos, logo pessoas. Não, porque está meio desequilibrado, né? Você tem o Lula ali na esquerda, Lula e Alckmin na esquerda e outros. Então, não são tantos candidatos assim, comparado com os 13, e pensando na população, a gente não sabe se isso se refletiu na população. Qual é a prioridade da população? É soberania? É STF? Ou são questões mais comuns? Eu fico pensando que a Carla vai falar de economia aqui, porque esse é um assunto. As pessoas endividadas têm essa bet, que a gente não sabe exatamente a dimensão da bet, não que isso tenha a ver com o governo, mas as pessoas estão nisso, estão se endividando, e esse é um problema. Qual é o tema da eleição? Há um mês da eleição, se a gente continuar com essa priorização do tema do STF, tem um lado que ganha nessa história. Não à toa, eu sigo ali o grupo do oficial do candidato Flávio Bolsonaro, o card que foi divulgado para a manifestação tinha a imagem de André Mendonça, de IA, não era bem André Mendonça, mas era alguém parecido com André Mendonça. Ou seja, quem foi a Paulista, quem convocou essa manifestação, acredita que este seja o melhor tema para se debater, se é que é um debate, a menos de 30 dias da eleição. Lula prefere a soberania. Não tem ganhado debate, pelo menos nas redes sociais, o STF monopoliza.
0: Carla, como é que você vê esse tema a 30 dias de eleição, né? Todos os candidatos, tirando o presidente Lula, falando dessa crise, que é uma crise grave, obviamente, né? Mas como é que você vê?
8: Eu acho que isso daí é um grande problema, porque as eleições viraram, quer dizer, o debate virou STF. Então, o que é a vida da pessoa, né? A inflação, a comida, o combustível, as questões ambientais.
0: O El Niño.
8: Né? O El Niño. Ou seja, todas as questões importantes que nós temos, até de estratégias que são federais de longo prazo, terras raras ou não, exportação, importação, não. Ou seja, realmente, eu vou puxar agora o Garrone daqui, quer dizer, talvez seja isso que importa, ficar batendo na tecla da STF, uma discussão que era para ser muito mais profunda de planos de governo, não.